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2: Olá, boa noite.
1: Boa noite para você que nos acompanha em todo o país.
2: Segunda-feira, 25 de maio de 2026.
1: Vamos ao destaque do dia. Abertas inscrições para o Enem.
2: Uma novidade. Este ano, concluintes do ensino médio da rede pública estão inscritos automaticamente no exame.
1: O presidente Lula destaca que esse pode ser o primeiro passo para realizar sonhos e transformar o futuro.
3: A hora é agora. Se inscreva, passe no Enem, entre na universidade e faça tudo o que você quiser.
2: E ainda, Desenrola Brasil.
1: Você já pode utilizar o FGTS para renegociar dívidas com descontos e juros mais baixos.
2: A expectativa do governo do Brasil é movimentar mais de 8 bilhões de reais em recursos do fundo.
1: Turismo de natureza em alta. Unidades de conservação federais receberam mais de 28 milhões de visitantes em 2025.
2: Visitação recorde contribuiu com 20 bilhões de reais do PIB brasileiro, que é a soma de todas as riquezas do país. Cleide Lopes.
4: O turismo nas unidades de conservação sustenta mais de 300 mil postos de trabalho em todo o país.
1: Hoje, na apresentação da Voz do Brasil, eu, Mariana Jungmann e Luciano Seixas.
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1: Trabalhadores já podem consultar o saldo do FGTS para renegociar dívidas no novo Desenrola.
2: A medida ajuda mais brasileiros a quitarem débitos como cartão de crédito e cheque especial.
1: Quem está ao vivo conosco aqui no estúdio da Voz do Brasil e traz todos os detalhes é a repórter Graziele Bezerra. Oi, Grazi, boa noite. Explica pra gente como é que vai funcionar tudo isso.
5: Boa noite, Mariana. Boa noite também pro Luciano e para todo mundo que está acompanhando aqui a Voz do Brasil. Bom, o trabalhador ele vai poder usar até 20% do saldo do FGTS. É o limite de R$1.000, o que for mais alto. E aí, para poder amortizar e quitar essas contas atrasadas por meio do novo Desenrola. Entram nessa modalidade dívidas bancárias, como cartão de crédito e cheque especial também. E com essa funcionalidade, o governo do Brasil pretende, então, movimentar até 8 bilhões de reais em recursos do FGTS por meio do programa.
2: Como é que vai funcionar, Grazi? Qual a primeira medida que a pessoa interessada deve tomar?
5: Pessoa interessada tem que primeiro saber, ter a noção ali da dívida dela, né? Mas aí, então, utilizar o saldo do fundo, o que pode ser também de contas ativas ou inativas, o primeiro passo, claro, é consultar ali o aplicativo do FGTS para ver o valor que essa pessoa tem disponível. Depois, ali no próprio aplicativo, o trabalhador autoriza o acesso das instituições financeiras aos valores. Então, ele negocia a dívida diretamente com o banco. E aí, só depois dessa negociação é que a Caixa Econômica Federal vai fazer, então, a transferência dos valores do FGTS diretamente aos bancos responsáveis pelos contratos. E aí, lembrando que o trabalhador não precisa comparecer às agências, né, do banco, não precisa comparecer ali à Caixa Econômica para confirmar, então, a operação, nem ao seu banco de origem. Como explica, então, o diretor de Políticas de Proteção ao Trabalho do Ministério do Trabalho e Emprego, Carlos Augusto Gonçalves.
6: Ele pode fazer todo este processo, né, de maneira digital, né, ou em consulta, tanto por telefone com as instituições financeiras para identificar a dívida. No caso específico do ATP, é tudo digital. A autorização tanto do saldo é digital, ele faz com o ATP, levanta junto aos bancos as dívidas e essas informações das dívidas serão remetidas pelos bancos diretamente à Caixa Econômica Federal. Só depois que o banco prestou essa informação para o agente operador, que é a Caixa, é que a Caixa está autorizada a fazer o repasse para a sua instituição financeira decorrente daquela dívida que ele acabou de reestruturar.
1: Agora, Grazi, vamos relembrar então quem são as pessoas aptas a participarem do programa, qual é o perfil?
5: Claro, Mariana, vamos lá. Para usar o FGTS no desenrolo, é preciso ter, então, um saldo disponível, né, na conta do Fundo de Garantia e ter renda mensal de até 5 salários mínimos, o que equivale aí a cerca de R$ 8.100. Então, para serem elegíveis, as dívidas devem estar atrasadas entre 91 dias e 2 anos. E essas dívidas recebem aí descontos de até 90% e juros mais baixos que o do mercado.
2: Obrigado, Gabriele Bezerra, pelas informações ao vivo aqui na Voz do Brasil.
5: Gabriele.
1: Começaram hoje as inscrições para o Enem, o Exame Nacional do Ensino Médio.
2: O Enem é a principal forma de entrar em uma universidade. Além de vagas aqui no Brasil, a prova também é aceita em faculdades no exterior.
1: Esse ano, estudantes do terceiro ano do ensino médio de escolas públicas já estão com as inscrições pré-preenchidas, mas ainda é necessário entrar na página do participante para confirmar a inscrição.
7: Desde o início do ano, a brasiliense Isabela Martins passa as tardes na sala de aula estudando para o Exame Nacional do Ensino Médio, avaliação realizada pelo Ministério da Educação. Aos 18 anos, ela vai fazer o Enem pela segunda vez e sonha em conquistar uma vaga na universidade.
8: Sempre gostei muito de ajudar as pessoas, né? Aí eu pensei em fazer psicologia ou medicina, que é uma área que vai ajudar bastante as pessoas e tal. Aí sempre foi meu sonho mesmo.
7: Estudantes de todo o país já podem se inscrever para o Enem 2026 a partir desta segunda-feira. Neste ano, alunos que vão concluir o ensino médio na rede pública terão inscrição automática. Segundo o governo, os dados foram encaminhados pela própria rede de ensino. Mas os estudantes deverão acessar o sistema para confirmar a participação e escolher o idioma da prova de língua estrangeira, além de informar o município onde deverão realizar a prova e solicitar recursos de acessibilidade, se for o caso. Além disso, os locais de aplicação da prova também vão aumentar, chegando a 10 mil escolas. A expectativa é que 80% dos alunos da rede pública façam o exame na sua própria escola de matrícula. O João Gabriel Brandão está se preparando para o Enem e já decidiu o curso, Artes Cênicas. O maior desafio para ele é controlar a ansiedade.
9: Estou me sentindo mais confiante esse ano, principalmente para a questão da redação. Chegando em casa eu estudo, final de semana também estudo às vezes, mas estou tirando um momento de folga também para não ter burnout, sabe? Que não me sobrecarregar, não me sentir muito cansado durante o fim da semana.
7: As inscrições devem ser feitas pela página do participante no endereço enem.inep.gov.br/participante até o próximo dia 5 de junho. Os estudantes que tiveram a isenção da taxa de inscrição aprovada também deverão realizar a inscrição no exame. Para os participantes não isentos, a taxa de inscrição continua no valor de R$ 85,00 e pode ser paga por boleto, PIX, cartão de crédito e débito em conta corrente ou poupança. O prazo para fazer esse pagamento vai até o dia 10 de junho e as provas ocorrerão nos dias 8 e 15 de novembro. Reportagem Gabriela Noronha.
2: Em suas redes sociais, o presidente Lula fez um convite para todos os estudantes participarem da prova.
10: Hoje começa a inscrição para o Enem. Vai até o dia 5 de junho. Você que prometeu ao seu pai ou seu pai que quer que você seja doutor ou doutora, a hora é agora. Se inscreva, passe no Enem, entre na universidade e faça tudo o que você quiser, na certeza que você precisa saber de que esse país vai ser soberano, soberano de verdade, o dia que milhões de jovens tiverem curso, tiverem emprego e puderem exercer a soberania tecnológica e científica do nosso país.
1: O Dia da África, celebrado em 25 de maio, hoje, marca a fundação da União Africana em 1963.
2: E aproveitando a data, o governo do Brasil promove o primeiro Fórum de Reitores Brasil-África, com o objetivo de fortalecer parcerias educacionais e culturais.
1: No encontro, o Ministério da Educação anunciou a criação de 2.600 bolsas de mestrado e doutorado para estudantes africanos.
11: No encontro, dirigentes de universidades brasileiras e africanas debatem como ampliar parcerias acadêmicas, científicas e tecnológicas de instituições de ensino dos dois lados do Atlântico. São projetos conjuntos em áreas estratégicas para o desenvolvimento dos países, como agricultura, energias renováveis, inteligência artificial, mineração, petróleo e gás, além das ciências humanas. Para a reitora da Universidade de Cabo Verde, Astrigilda Silveira, parcerias fundamentais para o continente africano.
12: Uma cooperação mais próxima, mais dinâmica e mais transformadora, voltada para a transformação digital, a inteligência artificial e a inclusão social.
11: No encontro, o governo do Brasil lançou o programa que vai oferecer mais de 2.600 bolsas de mestrado e doutorado para pós-graduandos da África, com investimentos de 47 milhões de reais. Destaca o ministro da Educação, Leonardo Bachini.
13: 2.600 vagas inicialmente, 1.600 bolsas de mestrado e 1.000 bolsas de doutorado, com oportunidades em universidades públicas, instituições privadas sem fins lucrativos, institutos federais, institutos de pesquisa com pós-graduação reconhecida pela CAPES. Abrir as portas do Brasil para estudantes africanos é aprofundar ainda mais nossos laços históricos.
11: O presidente Lula destacou a importância de fortalecer os laços históricos entre Brasil e África por meio da produção de conhecimento, da inovação e da formação de profissionais qualificados.
10: A cooperação educacional entre países do Sul Global pode transformar a realidade, reforçar os programas de estudantes, convênio de graduação e de pós-graduação também será essencial para consolidar a educação superior como um dos pilares da parceria estratégica entre Brasil e África.
11: O Brasil já mantém mais de 200 acordos de cooperação com instituições de ensino superior de 38 países africanos. Reportagem Pablo Mundim.
2: Mais um passo no combate ao câncer no país.
1: O Brasil passou a contar com um Centro de Desenvolvimento e Produção de Terapias, CAR-T, da Fundação Oswaldo Cruz, a Fiocruz.
2: No local será produzido de forma 100% nacional um dos tratamentos mais avançados do mundo contra o câncer para pacientes do SUS.
14: O Paulo Peregrino é publicitário e teve linfoma, um tipo de câncer de sangue. Durante 13 anos, fez transplante de medula óssea e 40 quimioterapias, tratamentos que não tiveram sucesso. A virada em sua vida veio com um tratamento experimental chamado CAR-T-Cell. Agora, ele está em remissão do câncer.
15: A enfermeira chegou lá dentro do quarto, trouxe um saquinho, assim como se fosse uma transfusão de sangue pequenininha, né? Um negócio de transfusão de sangue. Aí eu falei assim para ela, enfermeira, isso aí é o CAR-T-Cell que eu vou receber? É, falei, vai demorar quanto tempo? Ela falou, uma hora no máximo. Eu falei, caramba, 13 anos eu lutando contra os cânceres, vai resolver em uma hora? Isso que é ciência.
14: O Centro de Desenvolvimento e Produção de Terapias, CAR-T, da Fiocruz, inaugurado no último sábado no Rio de Janeiro, vai tratar a população do SUS e trazer uma nova esperança aos pacientes com câncer. O Brasil vai produzir de forma 100% nacional um dos tratamentos mais avançados do mundo contra a leucemia, linfoma e mieloma. É o que explica o ministro da Saúde, Alexandre Padilha.
16: Um tratamento que hoje custa 350 a 400 mil dólares, mais de 2 milhões de reais, para uma família, para as pessoas, para o sistema de saúde de qual país para fazer esse tratamento, graças à Fiocruz, graças à produção da Fiocruz, presidente, pessoas como Paulo vão poder receber esse tratamento pelo SUS, de graça.
14: Os primeiros pacientes começam o tratamento experimental no segundo semestre deste ano. Foram investidos 370 milhões de reais, além dos equipamentos de alta tecnologia, que custaram mais 35 milhões de reais. O presidente Lula defendeu que todos os brasileiros e brasileiras têm o direito de uma saúde de qualidade no país.
10: O gesto de inauguração de um centro tecnológico que dá ao Brasil a certeza de que a gente não é menor do que ninguém, de que a gente não é menos competitivo do que ninguém. Basta a gente ousar, ter coragem e fazer.
14: O novo centro também será capaz de tratar pacientes com traumatismo craniano com próteses 3D de alta tecnologia. Do Rio de Janeiro, Fernanda Cruz.
1: Viajar a trabalho ou por lazer deveria ser sinônimo de tranquilidade.
2: Mas para muitas mulheres, nem sempre o destino é o mais feliz.
17: Todo aeroporto promete destinos, mas algumas partidas nunca chegam. Quando o medo ocupa o lugar da esperança, não é viagem, é silêncio. Assédio não decola. Feminicídio também não. Violência contra a mulher é crime.
1: Para combater a violência e a importunação sexual nas salas de embarque e aeronaves, o Ministério dos Portos e Aeroportos lançou uma série de ações em terminais do Brasil para sensibilizar a sociedade.
2: É a terceira fase da campanha Assédio Não Decola.
18: Para combater o assédio e a importunação sexual contra trabalhadoras do setor aeroportuário e passageiras, o Ministério dos Portos e Aeroportos lançou a terceira fase da campanha Assédio Não Decola. O ministro dos Portos e Aeroportos, Tomé Franca, destacou a importância dessa campanha.
19: Infelizmente, o Brasil ainda vive uma realidade de muito assédio e de muito feminicídio. Nós temos trabalhado para que essa realidade não persista. Nós estamos com uma série de campanhas nos aeroportos e nas aeronaves, buscando o combate ao assédio.
18: O Ministério dos Portos e Aeroportos também apresentou uma nova cartilha com orientações sobre o combate à violência contra a mulher. O material reúne informações sobre diferentes tipos de violência: física, psicológica, sexual. Passageiros e trabalhadores do setor são orientados sobre como identificar situações de risco e formas de acolher as vítimas. O documento também apresenta canais de denúncia, como o Ligue 180. A ministra das Mulheres, Márcia Lopes, ressaltou que todos precisam conhecer o canal de denúncia.
20: O Ligue 180, para nós, tudo começa por ali. Ele é um canal que dá muita segurança para as mulheres. Quando se recebe uma ligação, a nossa equipe identifica quem é essa mulher, onde ela mora, a quem essa mulher deve recorrer.
18: A campanha Assédio Não Decola foi lançada em agosto do ano passado em todas as concessionárias dos aeroportos federais. Para as mulheres que só querem chegar ao destino em segurança, sem assédio e violência, a campanha é importante para sensibilizar a sociedade. Foi o que defendeu a gerente de restaurante, Cláudia Figueiredo.
21: Qualquer lugar, sempre é importante. Muita gente não respeita a gente simplesmente pelo fato de ser mulher.
18: Além do Ligue 180, você também pode denunciar casos de violência contra a mulher no Disque 100, canal de monitoramento de violações contra os direitos humanos. Reportagem Márcia Fernandes.
1: A edição do leilão do Ecoinvest Brasil destravou mais de 13 bilhões de reais para projetos de bioeconomia, turismo sustentável e infraestrutura no país, sendo que mais de 9 bilhões serão direcionados para investimentos na Amazônia Legal.
2: O programa Ecoinvest foi criado para impulsionar a transformação ecológica do país e combina instrumentos financeiros inovadores, redução de riscos e atração de investimentos de longo prazo da iniciativa privada.
1: Ao anunciar o resultado do leilão, o ministro da Fazenda, Dario Durigan, disse que o Ecoinvest comprova que é possível apostar no crescimento do Brasil com sustentabilidade.
22: Os objetivos do Ministério da Fazenda, que é fazer com que o país se desenvolva, cresça, gere emprego, diminua a inflação, com os objetivos do Ministério do Meio Ambiente, não é mais indissolúvel. Nós temos que ter um cuidado para que o país cresça, mas de maneira sustentável. E o Ecoinvest, ele é uma espécie de síntese, de prova real de que isso é possível. É Estado junto com a capacidade instalada do sistema financeiro nacional em parceria com essas empresas.
2: Com os 4 leilões realizados até agora para transição energética, recuperação de terras degradadas e bioeconomia, o Ecoinvest Brasil já mobilizou mais de 140 bilhões de reais.
1: Pois é, o Brasil é mundialmente reconhecido por suas belezas naturais, como florestas, praias, rios e montanhas.
2: E a riqueza da nossa biodiversidade tem atraído turistas a visitarem as mais de 300 unidades de conservação federais distribuídas pelo país.
1: Só em 2025, o fluxo de visitantes atingiu quase 30 milhões, maior resultado da série histórica.
2: E movimentaram mais de 40 milhões de reais em vendas, injetaram 20 bilhões de reais no produto interno bruto, que é a soma de todas as riquezas do país.
0: Jairon Souza trabalha todos os dias conectado com a natureza. Ele é guia turístico no Maranhão e em época de alta temporada chega a mostrar as belezas naturais do Parque Nacional dos Lençóis Maranhenses a centenas de visitantes.
3: Ganho dinheiro onde muitas pessoas se programam muito para vir passear e eu tô aqui todo dia, né? E tento fazer da melhor forma, né?
0: As visitações turísticas em unidades de conservação federais movimentaram mais de 40 bilhões de reais em vendas em 2025 e 20 bilhões de reais de contribuição ao Produto Interno Bruto. O estudo do Instituto Chico Mendes de Conservação da Biodiversidade, o ICMBio, revela que florestas, praias, rios e montanhas são, na verdade, ativos de alta performance na economia brasileira. No ano passado, o fluxo de visitantes em unidades de conservação chegou a quase 30 milhões, o maior resultado da série histórica, como garante o presidente do ICMBio, Mauro Pires.
4: Esse aumento tem a ver com dois fatores. O primeiro, que é geral, que é o interesse das pessoas de encontrar-se com a natureza. O segundo fator, nós temos melhorado a infraestrutura e de modo que se torna mais fácil a visitação.
0: O turismo nas unidades de conservação sustenta mais de 300 mil postos de trabalho em todo o país. O ministro do Meio Ambiente e Mudança do Clima, João Paulo Capobianco, destacou que as unidades de conservação são importantes não só para a proteção da biodiversidade, como também para o desenvolvimento econômico do país e a valorização da cultura local.
23: Cada real que o turista trouxe, ele gerou um impacto de R$15,60 no PIB. Portanto, nós estamos falando aqui de uma atividade econômica intensa com ganhos para a economia local.
0: O ranking de visitação mantém no topo o Parque Nacional da Tijuca, no Rio de Janeiro, com quase 5 milhões de visitas, seguido pelo Parque Nacional de Iguaçu e pelo Parque Nacional de Jericoacoara, no Ceará. Reportagem Cleide Lopes.
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1: Prefeituras e instituições como universidades, institutos federais e câmaras de vereadores aderiram ao programa Contrata Mais Brasil.
2: A plataforma foi criada para aproximar microempreendedores individuais do processo público de aquisição de produtos e serviços. Nela, o governo contrata e os pequenos negócios podem vender seus produtos.
1: Atualmente, já são 1.775 órgãos. Desde a sua criação, o programa gerou mais de 22 milhões de reais de renda direta para os microempreendedores individuais.
2: A plataforma conta com mais de 8 mil cadastros de fornecedores em mais de 100 atividades.
1: Mais informações sobre o programa no endereço gov.br/contrata-mais-brasil.
2: Atenção, caminhoneiros! Já estão em vigor as novas regras que vão ajudar na fiscalização do piso mínimo de frete para o transporte de carga nas rodovias.
1: A partir de agora, quem contrata esse tipo de serviço deverá informar parâmetros para o cálculo do frete, como distância, tipo de veículo e tipo de serviço prestado.
2: Essas informações serão fornecidas na hora de emitir o Código Identificador da Operação de Transporte, o CIOT.
1: Esse é um documento de registro exigido pela Agência Nacional de Transportes Terrestres, a ANTT, para o monitoramento das operações de cargas.
2: O superintendente de serviço de transporte rodoviário de cargas da ANTT, José Aires Amaral, explica que esses dados serão utilizados para fiscalização prévia do piso mínimo do frete.
25: A partir desses parâmetros, o sistema faz uma conta automática e verifica se o valor declarado do frete, também no CIOT, está de acordo com o piso mínimo de frete ou não. E faz algumas validações, por exemplo, os parâmetros informados estão de acordo? fazem sentido? Por exemplo, se na declaração, por exemplo, tiver a informação que Brasília e Rio de Janeiro são 500 quilômetros, o sistema mesmo já vai indeferir aquela informação, dizendo que não é compatível e que ele deve informar uma melhor localização ou uma distância compatível com aquele deslocamento.
1: Segundo o superintendente da ANTT, a partir do dia 1º de junho, os dados do CIOT também estarão integrados com a documentação fiscal exigida para o transporte de cargas.
2: O que vai facilitar e tornar mais eficiente a fiscalização sobre as operações de frete.
1: As mudanças na emissão do CIOT foram anunciadas pelo governo do Brasil como parte das medidas para reduzir os impactos da alta dos preços dos combustíveis sobre a população.
2: Essas foram as notícias do Governo do Brasil.
1: A realização da Secretaria de Comunicação Social da Presidência da República.
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1: Fique agora com as notícias do Poder Judiciário e do Congresso Nacional. Boa noite.
2: Boa noite para você. Até amanhã.
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7: CNJ lança aplicativo para fortalecer busca ativa de crianças e adolescentes.
8: Para o STJ, a plataforma de intermediação não responde por envio de criptomoedas para carteira falsa de outra corretora.
7: A Semana Nacional da Conciliação Trabalhista começou nesta segunda-feira.
8: Boa noite, eu sou o Arthur Filho.
7: E eu sou Walter Lima.
8: O Conselho Nacional de Justiça lançou nesta segunda-feira, Dia Nacional da Adoção, o aplicativo Adote para todo o país.
7: A busca ativa do Sistema Nacional de Adoção e Acolhimento já funciona em todo o país e reúne informações sobre crianças e adolescentes com mais dificuldades de conseguir uma família, como crianças mais velhas ou com deficiência.
8: Agora, essa iniciativa passa a contar também com um aplicativo próprio.
7: Desenvolvido pelo Tribunal de Justiça do Paraná, o aplicativo Adote passa agora pelo processo de expansão nacional com o apoio do programa Justiça 4.0.
8: O ministro do Supremo Tribunal Federal, Flávio Dino, deu prazo de 10 dias para que o governo federal e os estados da Amazônia Legal informem quais providências de planejamento e preparação vêm sendo adotadas diante das projeções de aumento significativo dos riscos de incêndios florestais para os próximos meses.
7: O El Niño é um fenômeno provocado pelo aumento na temperatura das águas do Oceano Pacífico e tem ocorrência periódica em geral, com impactos relevantes sobre o clima em diversos países. Marta Ferreira.
9: Uma nota técnica conjunta publicada pelo Instituto Nacional de Pesquisas Espaciais e com o Instituto Nacional de Meteorologia confirmam a provável intensidade alta para o fenômeno já no segundo semestre de 2026. Diante desse quadro, o ministro Flávio Dino, relator de uma ação que acompanha medidas para combater e prevenir incêndios na Amazônia e no Pantanal, deu prazo de 10 dias para que a União e os estados informem um plano para lidar com os incêndios.
8: Plataforma de intermediação de criptomoedas não é responsável por prejuízo decorrente de golpe se não houve falha no serviço ou se dano foi causado pela culpa exclusiva de usuário ou terceiros.
7: Essa é a conclusão do STJ. Fátima Uchoa.
12: Na origem, um investidor transferiu criptoativos para uma carteira digital e depois descobriu que o endereço era falso. Ele pediu ressarcimento dos prejuízos, alegando que a plataforma intermediadora teria falhado ao não adotar segurança capaz de identificar a irregularidade da chave de transferência. Porém, a Justiça de Minas Gerais negou a indenização. A terceira turma do STJ manteve o acórdão, considerando que a fraude ocorreu quando o investidor transferiu os valores a um ambiente externo, fora da atuação da empresa e para o qual ele próprio forneceu a chave de acesso, que é o endereço de destino. O ministro Ricardo Vilas Boas Cueva foi o relator.
8: Começou hoje a Semana Nacional da Conciliação Trabalhista 2026.
7: É a chance de muitos trabalhadores conseguirem de forma mais rápida uma resposta da Justiça. Larissa Batista.
10: Um acordo histórico de mais de 250 milhões de reais entre a empresa Vibraz Airoco e o Sindicato dos Metalúrgicos de São José dos Campos foi o pontapé para a abertura da Semana da Conciliação, que vai até sexta-feira em todos os tribunais regionais do trabalho. O valor recolhido desse acordo será utilizado para o pagamento de dívidas trabalhistas.
8: Ampliar a confiança e o conhecimento sobre a segurança das urnas eletrônicas.
7: Esse foi um dos temas da reunião ocorrida nesta segunda-feira na sede do TSE em Brasília. Estevão Furtado.
11: O presidente do TSE, ministro Nunes Marques, anunciou o lançamento da Semana Nacional do Sistema Eletrônico de Votação, uma ação voltada à conscientização da população, especialmente dos jovens, sobre as camadas de segurança do processo eleitoral brasileiro. O ministro também determinou a criação de uma comissão permanente para estudar o uso de ferramentas de inteligência artificial na justiça eleitoral.
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8: Uma boa noite a você.
7: E até amanhã.
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14: Eu sou Paula Groba.
15: E eu sou Ricardo Nakaoka.
14: E estes são os destaques de hoje do Jornal do Senado, que começa agora.
15: Senado vota crédito especial para renegociação de dívidas rurais.
14: Senado e STF debatem medidas para rever supersalários no setor público.
15: Projeto quer limitar publicidade de apostas online no Brasil.
14: Boa noite.
15: Boa noite.
14: Com a alta dos juros, a queda no preço dos produtos agrícolas e o aumento do endividamento no campo, produtores rurais de todo o país aguardam uma saída para renegociar as dívidas e manter a produção.
15: E a Comissão de Assuntos Econômicos do Senado deve votar nesta terça-feira um projeto que cria uma linha especial de crédito para o agronegócio. O pacote de ajuda está sendo negociado com o governo federal, como informa a repórter Patrícia Oliveira.
16: Um pacote bilionário de socorro ao setor agropecuário está na pauta da Comissão de Assuntos Econômicos. O projeto cria uma linha especial de crédito para renegociação de dívidas rurais com recursos do Fundo Social do Pré-Sal. A proposta vem sendo negociada entre o governo federal e o relator da matéria, o senador Renan Calheiros, do MDB de Alagoas. Renan ampliou a ajuda para outros produtores endividados, além daqueles afetados por secas e enchentes. A iniciativa prevê prazo de até 10 anos para pagamento das dívidas com carência de até 2 anos e a criação de um fundo garantidor para operações de crédito rural. O projeto também autoriza o uso de receitas correntes do Fundo Social do Pré-Sal de 2025 e 2026, além do superávit financeiro do fundo para financiar a nova linha especial de crédito. Para o ministro da Fazenda, Dario Durigan, a intenção é construir um texto de consenso sem comprometer o equilíbrio das contas públicas.
26: Fazer com que de fato chegue essa renegociação para os agricultores, que de fato caiba no bolso do agricultor e que de outro lado a gente mobilize os recursos públicos da maneira mais eficiente possível. Então todo mundo aqui na mesma página.
16: A possibilidade da edição de uma medida provisória pelo Executivo também foi confirmada pelo senador Renan Calheiros.
27: Uma medida provisória com critérios de enquadramento, de juros, de carência e de prazo de 10 anos para pagar.
16: O governo estima um custo de 817 bilhões em 13 anos. Já o relator prevê valor bem menor, em torno de 100 bilhões ao longo de uma década.
14: O senador Isalci Lucas, do PL do Distrito Federal, criticou a medida provisória que zera o imposto de importação para compras internacionais de até 50 dólares. Segundo o parlamentar, a MP prejudica a indústria brasileira ao reduzir tributos para produtos importados, sem conceder tratamento semelhante aos produtores nacionais.
15: Isalci disse que apresentou uma emenda para que os mesmos benefícios concedidos para o imposto de importação sejam também dados aos produtores de calçado ou de vestuário brasileiros. No no caso de produtos de até $50.
3: Essas medidas só beneficia os trabalhadores chineses, prejudica a nossa indústria. Vamos ter que demitir milhares, milhões de pessoas, exatamente porque ninguém consegue competir com um país que não tem nenhum encargo trabalhista, que não tem os impostos que nós temos aqui no Brasil.
14: Já o senador Paulo Paim, do PT do Rio Grande do Sul, voltou a defender a redução da jornada de trabalho sem corte salarial e o fim da escala 6x1. O parlamentar destacou a PEC de sua autoria, que prevê a redução para 40 horas semanais, com possibilidade de avançar para 36 horas em etapas futuras.
15: Paim afirmou que a medida já é adotada em diversos países e citou experiências internacionais e recomendações da Organização Internacional do Trabalho. O senador também lembrou que a proposta está pronta para votação no plenário do Senado.
4: Lembro também que países como Portugal, Espanha, França, Bélgica, Alemanha, Chile, Equador já adotaram reduções que variam entre 40 e 36 horas. Na União Europeia, a média é de 36 horas. Horas semanais, chegando até em alguns países a 31 horas, como é o caso da Holanda.
14: E o presidente do Senado, Davi Alcolumbre, se reuniu nesta segunda-feira com o presidente do Supremo Tribunal Federal, Edson Fachin, para discutir um futuro anteprojeto de lei sobre a remuneração da magistratura. No encontro, também foram debatidos os salários dos servidores públicos e a necessidade de aperfeiçoar o sistema remuneratório no serviço público.
15: Segundo a presidência do Senado, a preocupação é com o aumento de vantagens extras, como gratificações e abônus, que podem comprometer a transparência e o cumprimento do teto constitucional. Os chefes dos dois poderes decidiram ampliar o diálogo com o Executivo e outras instituições para construir uma proposta sobre o tema.
14: Filhos de mulheres vítimas de feminicídio podem passar a ter mais tempo de proteção financeira do Estado. O Senado deve começar a analisar um projeto que aumenta de 18 para 21 anos a idade máxima para o recebimento da pensão especial destinada a órfãos desse tipo de crime.
15: A proposta busca garantir mais segurança e apoio aos jovens que perderam as mães em casos de violência contra a mulher. Repórter Alexandre Campos.
17: Pelo projeto, o pagamento da pensão será extinto quando o filho completar 21 anos de idade ou, se estudante, aos 24 anos. Os valores serão reajustados anualmente pelo índice oficial da inflação. O valor a ser pago continua a ser de um salário mínimo, só que, ao invés de ser dividido pelo conjunto dos órfãos, esse montante será devido a cada um dos filhos com menos de 21 anos. O critério de renda familiar mensal per capita também sofrerá alterações. Passará de um quarto para metade de um salário mínimo. A autora do projeto, a senadora doutora Eudócia, do PSDB de Alagoas, afirmou que, em média, para cada mulher assassinada por razão de gênero, há dois filhos afetados.
18: A realidade desses órfãos é marcada por múltiplas vulnerabilidades. Além do trauma psicológico decorrente da perda violenta da mãe, frequentemente presenciada, muitas dessas crianças enfrentam instabilidade econômica, mudanças abruptas de residência e, em alguns casos, a separação entre irmãos.
17: O projeto ainda passa a garantir atendimento multidisciplinar para os beneficiários, com apoio psicológico e social contínuo. O texto também veda, sob qualquer hipótese, que a guarda desses menores seja concedida ao agressor, devendo eles ficarem sob os cuidados da família da mãe.
14: E a senadora Damaris Alves, do Republicanos do Distrito Federal, celebrou a sanção da lei de sua autoria, que amplia as ações do SUS no enfrentamento à automutilação e a prevenção do suicídio entre crianças e adolescentes. Segundo a parlamentar, a nova lei é uma resposta ao crescente número de casos de sofrimento mental entre jovens brasileiros.
15: Damaris Alves também defendeu o fortalecimento da rede pública de saúde mental, com a ampliação do CAPS e o aumento de profissionais especializados para garantir atendimento adequado às crianças, adolescentes e suas famílias.
19: A lei 15.403 chegou para garantir que o Estado faça sua parte, porque o Estado foi lento, porque faltou vaga para um psicólogo ou um psiquiatra. A todos os prefeitos, a todos os governadores, cumpram a lei. Abram CAPS, contratem psicólogos, coloquem profissionais de saúde mental nas escolas.
14: Com o avanço das apostas online no Brasil, cresce também a preocupação com o endividamento das famílias e os impactos na saúde mental dos apostadores.
15: Diante desse cenário, o Senado começa a analisar um projeto que restringe a publicidade das bets, especialmente ações de marketing, que podem estimular o jogo compulsivo. Mais detalhes com o repórter Márcio Maturana.
0: Restrição de propaganda de bets em rádio, televisão, uniformes esportivos, eventos culturais, redes sociais, plataformas de streaming e campanhas com influenciadores digitais. Isso é o que prevê um projeto que começou a ser analisado pelo Senado. O texto muda a lei das bets para restringir a publicidade de apostas esportivas e jogos online com foco na saúde mental, proteção do consumidor e da economia familiar. A proposta tem assinatura de 7 senadores, sendo a primeira Damaris Alves, do Republicanos do Distrito Federal.
1: É um projeto construído a várias mãos. Eu só tenho a honra de ser a primeira signatária, mas foi construído com especialista, com a participação de parlamentares, Câmara e Senado, um corpo técnico extraordinário. E a gente está preocupado realmente com essa questão da saúde mental por causa do vício nos jogos de apostas.
0: A iniciativa é da Frente Parlamentar Mista para a Promoção da Saúde Mental, com senadores e deputados. E por isso, outro projeto muito semelhante foi apresentado também na Câmara. O objetivo é que as duas propostas sejam analisadas em paralelo para facilitar uma eventual aprovação em uma das casas.
15: Com edição de Paula Groba e trabalhos técnicos de João Lira, o Jornal do Senado fica por aqui. Acompanhe agora as notícias da Câmara dos Deputados. Boa noite.
14: Uma boa noite e até amanhã.

0: Câmara dos Deputados.
1: Presidente anuncia transição de um ano para a redução da jornada de trabalho.
2: Deputados ampliam acesso a novas tecnologias no Sistema Único de Saúde.
1: Câmara autoriza o uso de Fundo de Desenvolvimento Regional por cooperativa.
2: Ministério da Agricultura deverá dar aval para normas que afetam o setor.
1: Boa noite. Os deputados aprovaram proposta que determina a avaliação prévia do Ministério da Agricultura para a emissão de normas ambientais. O repórter Antônio Vital explica o teor da matéria.
3: O plenário da Câmara aprovou o projeto que torna obrigatória a aprovação do Ministério da Agricultura antes da edição de qualquer norma federal que tenha impacto na produção, criação, cultivo, manejo, transporte, processamento ou comercialização de espécie utilizada em atividade produtiva. Isso significa que qualquer norma editada por órgãos ambientais só terá validade se antes for avaliada pelo Ministério responsável pela Agricultura, Pecuária, Pesca, Aquicultura e Florestas. O projeto foi apresentado pelo deputado Pedro Lupion, do Republicanos do Paraná, coordenador da Frente Parlamentar da Agropecuária, e outros 10 deputados de diversos partidos. Uma das justificativas para a aprovação do projeto foi a possibilidade de inclusão da tilápia na lista nacional de espécies exóticas invasoras. A lista é definida pela Comissão Nacional de Biodiversidade, a CONABIO, um órgão do Ministério do Meio Ambiente que conta com a participação de representantes do Ministério da Agricultura. No ano passado, a CONABIO admitiu em nota oficial que a inclusão da tilápia estava sendo analisada, mas que isso não teria impacto na criação da espécie e serviria apenas como referência para medidas de prevenção. O relator, deputado Pezente, do MDB de Santa Catarina, disse que decisões como essa levam insegurança aos produtores.
4: Nós temos uma insegurança jurídica com normas redigidas por burocratas, no ar-condicionado, todo mundo enroladinho numa gravata, que tem tirado o sono de muitas famílias. Um exemplo, por exemplo, é essa tal da lista de espécies exóticas invasoras. Já incluíram nessa lista espécies altamente relevantes para a nossa economia. Espécies como a tilápia, espécies também da nossa flora braquiária.
3: A proposta foi criticada pela deputada Érica Cocai, do PT do Distrito Federal. Para ela, priorizar a análise econômica antes da ambiental pode representar risco para a flora e a fauna do país.
5: O que se quer com esse projeto é tirar o poder dos órgãos ambientais, de poder avaliar as políticas acerca da produção agrícola, da produção pecuária, acerca da nossa flora, da nossa fauna. E aqui nós vamos ver que uma espécie animal ou uma espécie vegetal, talvez se chegue à conclusão que ela tem uma capacidade nociva para aquele próprio espaço de flora e de fauna.
3: O projeto que torna obrigatória a aprovação do Ministério da Agricultura antes da edição de qualquer norma que tenha impacto na produção, criação, cultivo ou comercialização de espécie utilizada em atividade produtiva, seguiu para análise do Senado. Da Rádio Câmara de Brasília, Antônio Vital.
0: Meio Ambiente.
2: Joaquim Passarinho, do PL do Pará, celebra a aprovação de proposta que altera a classificação de parte da Floresta Nacional do Jamanchi em Novo Progresso. Ele explica que o projeto redefine a área como de uso sustentável, com regras menos rígidas de ocupação e exploração.
1: De acordo com Joaquim Passarinho, a mudança vai contribuir para a regularização de produtores que já vivem e trabalham na região antes da criação da Floresta Nacional. O deputado ressalta que a proposta pode dar segurança às famílias que dependem da produção rural para garantir renda.
2: Já a Marina Silva, da Rede de São Paulo, critica a alteração dos limites da Floresta Nacional do Jamanchim e outros projetos que, em sua visão, favorecem quem descumpre a legislação ambiental. Ela defende o aumento da produção sem a derrubada de novas áreas e com a recuperação de regiões degradadas.
1: Marina Silva ressalta a importância da proteção ambiental para o desenvolvimento da agricultura brasileira. A parlamentar afirma que propostas em discussão na Câmara que enfraquecem a fiscalização prejudicam a imagem do país nos mercados internacionais.
0: Economia.
2: Câmara aprova projeto que autoriza o uso de recursos de fundos de desenvolvimento regional por cooperativas. O repórter Marcelo Lascher conta como vai funcionar.
6: A Câmara dos Deputados aprovou o projeto que permite que cooperativas acessem os recursos de 3 fundos públicos de desenvolvimento regional: o do Nordeste, o do Centro-Oeste e o da Amazônia. Os recursos são voltados para investimentos produtivos, infraestrutura e geração de empregos. A proposta já foi aprovada pelo Senado e altera 2 medidas provisórias e uma lei complementar. Segundo a deputada Marussa Boldrin, Amorim, do Republicanos de Goiás, relatora do projeto na Comissão de Finanças e Tributação, as cooperativas ajudam a canalizar investimentos diretamente para micro, pequenos e médios produtores. A proposta foi defendida pelo deputado Pedro Lupion, do Republicanos do Paraná, coordenador da Frente Parlamentar da Agropecuária.
7: Que nesse caso, o que nós estamos permitindo e dando a possibilidade do cooperativismo também acessar os fundos constitucionais, que são acessados por todas as atividades econômicas, e o cooperativismo, seja ele qual for, em qual ramo for, não só no cooperativismo agropecuário, mas de saúde, de transporte, de trabalhadores, agricultura familiar, ou até mesmo de crédito, possam acessar também os fundos constitucionais.
6: A proposta foi aprovada de maneira simbólica, sem votos contrários e com apoio do governo, como disse o deputado Bongás, do PT do Rio Grande do Sul.
8: O governo também aprova porque ele estende esses repasses também para as cooperativas, que é muito importante que eles possam também alcançar e que isso esteja explícito na lei.
6: O projeto que permite que cooperativas acessem os recursos dos fundos públicos de desenvolvimento do Nordeste, do Centro-Oeste e da Amazônia seguiu para a sanção presidencial e já pode virar lei. Da Rádio Câmara de Brasília, com informações de Antônio Vital, Marcelo Larcher.
0: Desenvolvimento Regional.
1: Defensor Stélio Denner, do União, celebra a decisão da Agência Reguladora de Energia Elétrica que reduziu o reajuste da conta de luz em Roraima. O parlamentar explica que o aumento previsto de 24% caiu para 4% após mobilização da bancada federal do Estado junto à ANEEL.
2: Segundo o defensor Stélio Denner, o recuo é uma conquista de toda a bancada federal de Roraima, que realizou diversas audiências nos últimos meses. Apesar disso, ele afirma que o Estado ainda sofre com tarifas elevadas em comparação com outras regiões do país.
1: Lídice da Mata, do PSB, contesta críticas ao governo da Bahia ao comparar obras e indicadores do Estado com a situação da cidade de Salvador. A deputada afirma que a capital baiana apresenta resultados preocupantes em qualidade de vida, educação e competitividade.
2: Lídice da Mata cita investimentos do governo da Bahia em Salvador, como a ampliação do metrô, a implantação do VLT, a construção de hospitais e escolas de tempo integral. Ela avalia

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4: Saúde.
5: A Câmara aprovou um projeto que amplia o acesso a novas tecnologias no SUS. A repórter Júlia Lopes tem mais detalhes.
6: A Comissão de Constituição e Justiça da Câmara dos Deputados aprovou um projeto que cria novos modelos de acordos para aquisição de tecnologias em saúde pelo Sistema Único de Saúde, o SUS. A proposta inclui novos medicamentos, produtos, procedimentos e terapias inovadoras. Os chamados acordos de acesso gerenciado serão firmados por meio de contratos específicos com definição de critérios, metas e prazos para o acompanhamento de resultados. Pelo texto, a incorporação dessas tecnologias será feita com base em monitoramento contínuo pelo governo, permitindo o compartilhamento de riscos clínicos e financeiros entre o poder público e as empresas. A avaliação vai considerar critérios como eficácia do tratamento, resultados clínicos reais nos pacientes, segurança da tecnologia, impacto público e também acompanhamento contínuo dos resultados obtidos. O relator da proposta, deputado Diego Garcia, do União do Paraná, afirmou que a medida pode acelerar o acesso da população a tratamentos de alto custo no SUS.
7: Esse talvez seja o ponto mais importante do projeto. Hoje, muitas famílias enfrentam uma longa espera para conseguir acesso a medicamentos e terapias de alto custo no SUS. Com os acordos de compartilhamento de risco, o governo pode incorporar novas tecnologias de forma mais rápida e responsável, acompanhando os resultados reais do tratamento e dividindo riscos financeiros e clínicos.
6: Na prática, a proposta busca ampliar o acesso a tratamentos inovadores, medicamentos de alto custo e tecnologias mais recentes, além de fortalecer a participação de famílias, especialistas e da sociedade civil no processo de avaliação, especialmente em casos de doenças raras. Agora, o projeto que cria novos modelos de acordos para aquisição de tecnologias em saúde pelo SUS deve seguir para o Senado. Da Rádio Câmara de Brasília, Júlia Lopes.
4: Ciência e tecnologia.
8: Coronel Assis, do PL de Mato Grosso, critica o decreto sobre a fiscalização do ambiente digital, argumentando que medidas sobre a regulação das redes devem ser debatidas pelo Congresso. Segundo ele, há risco à liberdade de expressão e à ampliação do controle sobre conteúdos.
5: Coronel Assis também defende a redução da maioridade penal e afirma que a medida é necessária para enfrentar a impunidade. O deputado sustenta que a proposta representa uma prioridade no debate sobre segurança pública.
8: Comissão aprova incentivos para ampliar a participação das mulheres na iniciação científica.
5: A repórter Mônica Tati explica detalhes do projeto que está em discussão na casa.
9: Projeto aprovado pela Comissão de Educação incentiva a participação feminina nas áreas de ciência, tecnologia, engenharia, matemática, química, física e tecnologia da informação. A proposta prevê a implementação em duas áreas: na educação básica, com programas específicos para gerar o interesse das meninas nas ciências, e na educação superior, com mecanismos que ajudem as mulheres que foram mães ou são cuidadoras a concluir seus estudos na educação superior. Também está prevista a criação de um regime especial de avaliação da produção acadêmica das docentes mães ou que cuidam de parentes diretos com deficiência ou doença grave. A relatora na comissão, a deputada Franciane Baier, do Republicanos do Rio Grande do Sul, acredita que os estímulos podem reduzir as barreiras que fazem com que muitas mulheres desistam de atuar em uma área que ainda é vista como tipicamente masculina.
10: E nós sabemos que a

0: Mulher acaba sendo muitas vezes a responsável pelo cuidado com a casa e com a família, e muitas vezes esses prazos legais de conclusão do curso ou até análise do currículo e dos trabalhos apresentados para ingressar em alguma carreira que é científica é prejudicada nesse ponto.
1: A proposta que traz incentivos para ampliar a atuação das mulheres na área científica ainda será votada pela Comissão de Constituição e Justiça e pelo plenário da Câmara antes de virar lei. Da Rádio Câmara de Brasília, Mônica Tati.
2: Justiça. Inácio Arruda, do PCdoB do Ceará, acusa setores da oposição de hipocrisia diante das investigações sobre as irregularidades envolvendo o Banco Master. O parlamentar cobra uma apuração rigorosa e a punição de todos os responsáveis por eventuais desvios de recursos.
3: Na visão de Inácio Arruda, grupos extremistas e conservadores utilizam discursos moralistas para tentar encobrir crimes históricos no sistema financeiro. Na visão dele, o esclarecimento dos fatos fortalece o campo democrático no Brasil.
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2: Presidência. Diminuição da jornada semanal para 40 horas passará por transição de um ano, segundo anunciou o presidente da Câmara em entrevista acompanhada pelo repórter Luiz Gustavo Xavier.
5: O presidente da Câmara, Hugo Mota, anunciou nesta segunda-feira em entrevista coletiva que o relatório final da proposta de emenda à Constituição, que elimina a escala de trabalho 6x1, terá um ano de transição para reduzir a jornada de 44 horas para 40 horas semanais.
6: 60 dias após a promulgação da PEC. E após 12 meses, mais 2 horas. Então a transição se dará dentro de um ano, não mais do que isso. Dá um tempo para que os setores possam se organizar.
5: Mota declarou que a redução da jornada de trabalho é um dos 3 pontos que considera inegociáveis na PEC. Os outros 2 seriam o fim da escala 6x1 e a proibição da redução salarial.
6: Nós partimos do princípio que esses 3 pontos são inegociáveis para a Câmara dos Deputados, são também pontos inegociáveis para o governo e nós temos ampla convergência nessas 3 situações que trazem para o trabalhador brasileiro, para a trabalhadora brasileira, uma nova realidade depois da aprovação dessa proposta.
5: Segundo o presidente da Câmara, o texto está sendo ajustado para regras de servidores públicos, prestadores de serviços para entes públicos e microempreendedores individuais, os MEIs. Hugo Mota também conversou hoje com o presidente da República, Luiz Inácio Lula da Silva, sobre o reajuste de valor para microempreendedores individuais, os MEIs, e destacou que Lula está sensível à proposta. Da Rádio Câmara de Brasília, Luiz Gustavo Xavier.
2: Trabalho.
3: Ao apoiar a proposta que reduz a jornada de trabalho, Paulo Lemos, do PT, reitera que a bancada do Amapá não apoiou emendas que desidratam o projeto original. O deputado alerta que a população acompanha de perto a posição dos parlamentares sobre o fim da escala 6x1.
2: Na opinião de Paulo Lemos, a redução da jornada semanal é uma demanda da classe trabalhadora que enfrenta rotinas cansativas e transporte público. Segundo ele, pesquisas apontam ampla aprovação popular à medida.
3: Tadeu Venere, do PT do Paraná, convoca os eleitores a pressionar os deputados pela aprovação do fim da escala 6x1. Ele alerta que a comissão especial que analisa a proposta precisa acelerar a votação da matéria original para que o plenário delibere sobre o tema.
2: Tadeu Venere critica a emenda ao texto que prevê compensação a empresas e pode ampliar a jornada para até 52 horas semanais. Ele argumenta que a pressão sobre o Congresso pode garantir mais tempo de descanso e melhor qualidade de vida para os trabalhadores brasileiros.
3: Luiz Carlos Raule, do Podemos do Paraná, questiona os efeitos da redução da jornada de trabalho sobre as micro e pequenas empresas. Ele alerta que mudanças nas regras trabalhistas precisam considerar os impactos sobre os empregadores e a geração de empregos. empregos.
2: Luiz Carlos Rauli critica o desempenho econômico e social do Brasil nas últimas décadas e afirma que o país enfrenta dificuldades em indicadores como renda, emprego e segurança pública. O parlamentar também faz críticas à condução das políticas econômicas nacionais.
3: Heloísa Helena, da Rede do Rio de Janeiro, faz um apelo para que o Congresso derrube o veto ao projeto que permite o aproveitamento de trabalhadores concursados no setor elétrico após privatizações. Ela sustenta que esses profissionais possuem conhecimento estratégico para o funcionamento do sistema.
2: De acordo com a Heloísa Helena, as privatizações no setor já causaram impactos negativos na Companhia Hidrelétrica do São Francisco. Ela pede que o governo libere a base aliada para garantir o direito dos trabalhadores de forma soberana.
3: Termina agora o jornal Câmara dos Deputados, com trabalhos técnicos de Everson Urani e a apresentação de Márcio Aquiles Sardi e Val Monteiro. Boa noite.
2: Você ouve as notícias do Tribunal de Contas da União. Boa noite.
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2: Guilherme e Benuto. Menos é mais.

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1: Você tá doido? Tá, o Rick Gilmar e Panda.
0: É sem moderação, viu?
1: Sem moderação nenhuma. Volume

0: 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Glória Groove!
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Romário e Zé Felipe. E eu te perdoar. 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
1: 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Bom dia!
2: Oi, manhã de terça-feira. Bom demais ter você aqui na Matelli.
3: Um bom dia pra você.
2: 26 de maio, já na última semana, hein? Última semana de maio. É, rapaz, inclusive... Junho que tá chegando, o inverno e o frio vai azedar, viu, meu filho? É, se o senhor já se prepara...
3: É difícil demais dar conta.
2: Pois é, já se prepara aí que o negócio não vai ser brinquedo, não. O senhor tá rindo, né? Ai, ai, ai, ótimo dia pra você que tá aí em sintonia com a gente nos 87.9, também pelo site matelifm.com.br. Moda boa demais na conta sempre até as 8 da manhã.
3: Ô, comadre, pode sacudir o compadre, que tá na hora de pular fora da cama, ué.

mais fácil. Ora, você vai ver, compadre. Ora, a galinha foi primeira. Falo verdade, não minto. Galinha não nasce do ovo. Do ovo quem nasce é o pinto. Ora,

0: tá muito fácil, já respondo por exemplo. Mulher chora quando casa, por não ter casado há mais tempo. Me responda no relampe, o que eu vou lhe perguntar. Onde é que as mulheres, todas elas são iguais?
1: Olha que eu respondo, hein? Eu respondo.
2: Essa é difícil.
1: Vai, não.
0: Quer dizer,
1: vai, não, você vai,
0: manda.

0: a resposta se concorda. Qual é a primeira coisa que se faz quando se acorda?
1: Coitada da boca!
0: Essa pergunta também é outra que eu não boio. Que primeiro a gente faz quando acorda e abre os olhos.
1: Vamos lá, então.

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12: 5h49, ô vô, quem já tá lá firme e forte, batendo na porta e querendo aquele pãozinho de sal quentinho lá do nosso amigo padeiro, é o Paulo Melo, rapaz. O homem já foi lá colocar pressão no padeiro cedo, hein? Eita, nós. 5h49, um abraço aí para o Paulo Melo no Vale Verde. Alexandra no Parque da Serra, bom dia. O amigo Antônio Ailton está no Central, meu abraço. Também com a gente é a Eunice e também a Tereza no Duque de Caxias.

0: Bruno Franco e Moraí, meus tempos de criança, ainda Abel e Caim, o milagre da traição, hora da nossa oração. Bom dia, 6 horas.
1: Senhor, no início desse dia, venho pedir-te saúde, força, paz e sabedoria. Quero olhar hoje o mundo com olhos cheios de amor. Ser paciente, compreensivo, manso e prudente. Ver além das aparências teus filhos, como tu mesmo os vês. E assim, não ver senão o bem em cada um. Fecha-me os ouvidos de toda calúnia. Guarda minha língua de toda maldade. Que só de bênçãos se enche o meu espírito. Que eu seja tão bondoso e alegre que todos os que se aproximarem de mim sintam a tua presença. Reveste-me de tua beleza, Senhor, que no decurso desse dia eu te revele a todos. Amém. Deus e Senhor nosso, sabemos que através do nosso trabalho ajudamos a construir o teu reino. Faze que neste dia trabalhemos conscientes de que estamos colaborando contigo na tua obra e possamos um dia receber a recompensa que esperamos de tua bondade. Por Cristo nosso Senhor. Amém.
2: Ó Maria Santíssima, que em vossa imagem milagrosa de Aparecida espalhais inúmeros benefícios sobre o Brasil, eu, embora indigno de pertencer ao número dos vossos servos, mas desejando participar dos benefícios da vossa misericórdia, prostrado a vossos pés, com

seu entendimento, para que sempre pense no amor que mereceis. Consagro-vos a língua, para que sempre vos louve e propague a vossa devoção. Consagro-vos o coração, para que depois de Deus vos ame sobre todas as coisas. Recebei-nos, ó Rainha incomparável, o ditoso número dos vossos servos. Acolhei-nos debaixo da vossa proteção. Socorrei-nos em nossas necessidades espirituais e temporais, e sobretudo na hora da nossa morte. Abençoai-nos, ó Mãe Celestial, e com vossa poderosa intercessão, fortalecei-nos em nossa fraqueza, a fim de que, servindo-vos fielmente nesta vida, possamos louvar-vos, amar-vos e render-vos graças no céu.

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20: 19 e o Racha Cuca pra você aqui nas ondas da Matelli. A perguntinha de hoje é a seguinte, ó: é alta quando jovem, baixinha quando fica velha, além disso é rápida quando é magra e lenta quando é gorda. Ó, que você tá arrumando aí, ô vô? A perguntinha do Racha Cuca, ó: é alta quando jovem e baixinha quando fica velha. Além disso, é rápida quando é magra e lenta quando é gorda. Conta aí pra gente então. 996661699. O resultado sai no finalzinho aí da nossa programação. Hoje é o nosso Manhã Sertaneja.
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20: Sua companhia sempre especial, Matelli, 29 anos com você, 6:10 na nossa manhã. Bom dia para o amigo Gilberto Lucas, alô Gilberto, também o Davi e a Lúcia, sempre acompanhando o nosso Manhã Sertaneja. Meu abraço também lá para os amigos na comunidade de Queiroz, 6:10, e a música pedida aí pelo Paulo Melo, tá lá agarrado, batendo na porta do padeiro, ô vô.

0: Bom, Mineiro e Marciano, com Ainda Ontem Chorei de Saudade, Ainda Frio da Madrugada, Rio Negro e Solimões. Agora 6h18.
1: Pera só um bocadinho e nós vamos ali beber um golinho de café e já já nós tá de volta, viu?
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1: 6h23 agora, 6h23, ô vô, sabe quem tá lá acompanhando a gente? É, rapaz, o Alberto.
2: E o café? Já tá pronto?
1: Ah, dizer que o café tá no jeito, viu? Quentinho, quentinho. Hoje dizer que tem o queijo lá tá no jeito, hein? Aí fica bom demais. Inclusive, ô vô, a Orlândia mandou um recado pro senhor aqui, ó. Só maneirar um pouquinho no café. O café é bom, mas tem que ir com calma, né? Porque senão... aí complica o negócio todo, né, rapaz? Ei, ai, ai. Orlândia, um abraço. A Orlândia tá em Azurita, sempre acompanhando o nosso Manhã Sertaneja. Bom dia também pra Eunice, tá lá no Duque de Caxias.

0: Adoro e Sampaio aqui nas ondas da Matéria. Agora 6:30, bom dia.
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2: Seis e trinta e cinco. Agradecendo a companhia da Leia no Nossa Senhora do Rosário. Ela que tá mandando aí pra Dinha e todos os ouvintes.

0: Alô, motorista, trio paradador, ainda os Gargantas de Ouro, bora mexer. 15 minutinhos faltando para 7.
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0: 6h49, a perguntinha do Raça Cuca é a seguinte, ó, é alta quando jovem, baixinha quando fica velha. Além disso, é rápida quando é magra e lenta quando é gorda. É alta quando é jovem, baixinha quando fica velha. Além disso, é rápida quando é magra e lenta quando é gorda. Conta aí pra gente no 99666-1699.
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0: Faltando 10 minutinhos pra 7.

Fábio Júnior e Fabiano com Se Eu Pudesse Ter Você, ainda Fred e Pedrito, As Mocinhas da Cidade, Jean Giovanni, O Grande Amor da Minha Vida.

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2: 7:06 aqui nas ondas da Mattelli. Bom dia pra Vanusa. Vanusa tá em França, tá em Joatuba. A Magda em Azuri tá acompanhando também o nosso Manhã Sertaneja. Agradecendo aqui a Dona Maria, a sua Alenir na Toca do Coati. Alô, Divina, Divina Aleixa no centro. Atendendo, o vô, já separa aí a moda?
3: Ei, tem bom demais da conta.
2: É a Liliane do Vila Suzana que vai ouvir Chitãozinho e Chororó.

0: Música boa demais com a Paula Fernandes, Paixão de Mulher. Música da novela, inclusive da Band, né? O vô que gosta de novela.
1: E tem bom demais da conta.
0: Pois é, o homem fica agarrado nas novelas lá. Essa música aí da Paula Fernandes, meu abraço pra Silvia no centro, mandando aquele abraço com carinho aí para o Américo Moreira e a Dona Branca, no centro, acompanhando o nosso Manhã Sertaneja. 7:14 agora.

0: de Correio Paraná. E Marciano com as paredes azuis. 7h18. 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
1: Conferindo aí a hora, eu vou.
2: Confere a hora aí. Agora é 7 e pouco.
1: 7h24 agora, 7h24. Bom dia para o nosso amigo José Alves. Alô, José Alves, no Central.

0: ele, Eduardo Galo, cantou. Ainda João Rennes e René com ausência. Agora 7:30.
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9: Muito bem, né? Ainda dá tempo de você participar do Racha Cuca, tá bom? Manda aí a sua resposta. A pergunta é a seguinte, inclusive valendo a lindíssima camiseta Matele. É alta quando jovem e baixinha quando fica velha. Além disso, é rápida quando é magra e lenta quando é gorda. 996661699, o telefone para você participar.
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0: tá nós, hein? César e Paulinho doeu demais. E ainda o disco arranhado César Menotti e Fabiano. 15 minutinhos faltando para as 8. Bom dia.
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1: 10 minutinhos faltando para as 8, já o resultado do Racha Cuca. Bom dia para Ana Maria, Ana Maria no centro, meu abraço. Também acompanhando a nossa programação, José Alves no central, Vanusa em Joatuba, Liliane no bairro Vila Suzana, a Magda está em Azurita, a Lorlândia em Azurita, bom dia. A Eunice, o Adilson no Nossa Senhora do Rosário, a Luzia, o Alisson também acompanhando a gente, meu abraço. Eunice e a Tereza no Duque de Caxias. O Gilberto também, a esposa, acompanhando a nossa programação, é a Lúcia. E o filhão, né, o Davi. Alô, Davi, meu abraço. Antônio Ailton, no Central, bom dia. A Alexandra está no Parque da Serra. O Paulo Melo, firme e forte com a gente lá no Vale Verde. Divina Aleixa, no Centro, obrigado pela companhia. Dona Maria, sua Alenir na Toca do Coati. E, vô, vamos atender aqui, ó, a participação da amiga Dinha. Alô, Dinha, bom dia. A Dinha que está abraçando aí a Roseli. A Roseli, que é salmista e hoje está completando mais um ano de vida. Alô, Roseli, o meu abraço. Receba também aquele abraço com todo carinho da nossa amiga Dinha, tá bom? E parabéns, felicidades. Que Deus abençoe sempre. Alô, o Anderson e a Amanda, WA Estética Automotiva, também acompanhando a nossa programação. Tá tomando aquele cafezinho bom demais aí, já firme e forte nos trabalhos, né, ô vô?
2: Ei, tem bom demais da conta,
1: senhor. 7h51.

0: Moda boa demais. Essa aí, a amigadinha, ofereceu aí para a Roseli, aniversariante de hoje. Alô, Roseli, meu abraço, parabéns e felicidades. Deixa eu agradecer aqui os amigos lá de Queiroz acompanhando a gente. Bom dia. Alô, Jardins, Serra Azul, Alto Boa Vista. E coisa boa, hein, o pessoal sempre acompanhando o nosso Manhã Sertaneja.
1: E tem bom demais da conta.
0: Alô, Nico Ferrugem, Azurita, bom dia. Também acompanhando a gente, a nossa amiga Sônia. Alô, Sônia. Sônia tá no Mangabeiras, vai ouvir o Sérgio Reis.

0: Legal, Serjão, o coração de papel aqui fechando o nosso Manhã Sertaneja, mas temos que liberar prêmio, vô.
1: E tem bom demais da conta, senhor.
0: Muito bem, e o nosso Rachacuca, perguntinha de hoje, fácil, moleza demais da conta, foi a seguinte, ó, é alta quando jovem, baixinha quando fica velha, além disso, rápida quando é magra, e lenta quando é gorda. Quem respondeu a vela acertou. Parabéns então para a nossa ganhadora, vô. É a Silvia. Silvia, que é do centro, né? A Silvia é Sandra Vieira. É o final de telefone 863. Faturou então aí o nosso prêmio da Matelli. Parabéns, Silvia. Obrigado aí pela participação e também a todos os ouvintes que sempre acompanham e participam do nosso Rachacuca. E em breve tem mais, hein? Chegando a alegria do rádio. Organizando aqui, né, ovo? É, rapaz. Muito bem, a gente se encontra daqui a pouquinho às 9 no Giro de Notícias. Vem chegando a alegria do rádio, Marlon Guimarães e o Passatempo. Um excelente e abençoado dia pra você.
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0: você viu aí que eu comecei de uma forma diferente, né? Atendendo o toque do ouvinte. Jessé, Solidão de Amigos, Richie, Meneno, Menina Veneno, Léo Jaime, Kid Abelha, A Fórmula do Amor. Patel FM, 29 anos, sua melhor companhia. É bom demais, é? O meu, o seu e o nosso.
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0: Olha, vamos lá agora, voltamos com previsões dos astros.
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2: Áries, de 21 de março a 20 de abril.
0: Alô você, bom dia arianos e arianas. Olha, passado poderá voltar a incomodar. Encare uma conversa delicada, você terá boas chances de resolver um antigo relacionamento ou parceria de negócios. Um pouquinho de diplomacia facilitará acordos, responsabilidades com a família e a casa aumentarão nessa fase.
2: Touro, de 21 de abril a 20 de maio.
0: Alô, Touro, bom dia. Novidades de trabalho, um passo poderoso na carreira marcarão o dia. O novo empreendimento ganhará força e poderá se transformar em atividade principal. Novos modelos de negócio serão atraentes. Estude, pesquise, troque uma ideia com uma amizade sábia e tome decisões com calma.
2: Gêmeos, de 21 de maio a 20 de junho.
0: Olha, Gêmeos, bom dia. O dia trará convites especiais e também algumas inquietudes. Avalie custos antes de se comprometer com algum projeto em parceria. Sol e Plutão, retrógrado darão assim um olhar profundo sobre os acontecimentos do mundo e também ao seu redor.
2: Câncer, de 21 de junho a 21 de julho.
0: Nascidos sob signo de Câncer, planos de futuro virão acompanhados de cuidados com o corpo, com a beleza, com a saúde e com a autoestima. Aproveite também o dia para arrumar os seus espaços, organizar ideias e fortalecer emocionalmente. Carinho da família fará diferença. Hora mesmo de encerrar um capítulo de vida, iniciar outro e realizar sonhos.
2: Leão, de 22 de julho a 22 de agosto.
0: Alô, bom dia, Leãozinho. Olha, as comunicações estarão abertas. Amizades, grupos, conexões nas redes abrirão portas na carreira. Aposte um maior convívio social. Participe também de um evento, avalie convites com muito carinho. Valerá também resgatar antigos contatos, aproximar irmãos ou amigos que estão distantes.
2: Virgem, de 23 de agosto a 22 de setembro.
0: Olha, Virgem, bom dia. Reconhecimento profissional, chance de promoção, mudança de cargo ou definição de rumo importante na carreira movimentarão o dia, que poderá trazer uma proposta bem remunerada ou mesmo abrir um caminho atraente para o futuro. Por isso, determine planos de longo prazo.
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0: Olha, daqui a pouquinho tem mais previsões, os astros no passatempo. Hora certa, 8h20.
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0: Mattelli, 8h23, bom dia.
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0: Matéria FM, uma das primeiras rádios que tocou o Cleiton Romário.
1: Isso aí.
0: Obrigado demais pelo carinho.
1: Tamo junto, sucesso.

0: Eita, Romário! Aí eu chorei, menino. Olha, bom dia, 8h26, muito bom dia, Paulão. Bom dia, Silvia. Ô, Silvia, dá um abraço a essa turma toda aí, viu? Essa família Gregório. Bom dia. Bom demais. 8h26.
1: Ah, não.

0: Olha, matamos saudade de Hit. A vida tem dessas coisas. Cleiton Romário, Guilherme Santiago com Ana Castela.
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2: Libra, de 23 de setembro a 22 de outubro.
0: Alô você, bom dia librianos e librianas. O dia pedirá maturidade em alguma decisão de parceria ou relacionamento. Não fuja de conversa séria, colocar limites com elegância renderá mais do que evitar o assunto. Aproveite para definir combinados com par, sócio ou cliente. Curso, viagem ou conversa com pessoa de longe trará boa expectativa.
2: Escorpião, de 23 de outubro a 21 de novembro.
0: Olha, Escorpião, desacelere, avalie os sonhos, dê um tempo nas preocupações. O dia pedirá mais descanso e sintonia com a sua força interior. É bom também para meditar, fazer terapia e também fortalecer emocionalmente e visualizar as mudanças que deseja. Um dinheiro inesperado ou uma aprovação poderá chegar em boa hora, viu, Escorpião?
2: Sagitário, de 22 de novembro a 21 de dezembro.
0: Sagitário, bom dia. Alinhamento com equipe, convite de amigos, integração em um novo grupo darão sabor ao dia, que será muito animado, viu? Uma decisão sobre estudos, mudança de cidade, expansão profissional ganhará impulso. Planos do casamento poderão se realizar e movimentar a vida em uma nova direção.
2: Capricórnio, de 22 de dezembro a 20 de janeiro.
0: Ô Capricórnio, bom dia! Invista em ferramentas de trabalho, agilize a sua produção. O dia trará sucesso profissional e inovações. A rotina poderá ficar mais gostosa com o início de uma nova atividade. Bom momento também para resolver uma questão de saúde, né, que foi adiada. Marque exame, retornar aí um tratamento, né, ou mesmo recuperar a vitalidade com algum treino.
2: Aquário, de 21 de janeiro a 19 de fevereiro.
0: Aquário, bom dia. Olha, uma forte transformação pessoal marcará a sintonia do Sol com Plutão no seu signo. Tome uma decisão corajosa sobre o projeto de vida ou mude a sua imagem, reformule as prioridades. Valerá soltar o que não combina mais com o seu momento. Assuntos do coração continuarão em processamento.
2: Peixes, de 20 de fevereiro a 20 de março.
0: Ô Peixinho, bom dia. Encare uma conversa de família, convinha com quem já vinha sendo assim evitada, resolva assuntos do passado ou de moradia. O dia favorecerá mudanças e também finalizações. Bom para encerrar conflitos, dúvidas e fortalecer suas bases afetivas e material. Apoio inesperado de uma pessoa querida trará mais segurança para você.
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0: Pois é, previsões dos astros, voltando amanhã, quarta-feira, meiuca da semana, às 8h15 da manhã. 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

0: Olha, o que toca por lá também toca por cá, mas aqui é uma salada musical no seu rádio, né? De acordo com os pedidos dos ouvintes, a gente vai aqui, ó. Natanzinho Lima, Me Apaixonei Nessa Morena, é de Brito e Samuel, Romance Rosa, Fiorello e Hugo Henrique, Outro Estado. Matéria agora faltando 10 para as 9. Ah, 9 horas tem um giro de notícias com ele, Denilson Santos. Confirmando a hora, 9 para as 9.
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10: Olá, muito bom dia, bom dia, bom dia. Ô Sônia, bom dia.
11: Bom dia, Marlon. Bom dia, Sofia. Ô Marlon, manda a música da Rosana, nem um toque. Quero mandar para todos os ouvintes da matéria, para Tereza, para Eunice, para Taninha da Rede, para Ajuda Bons Sabores. Para todos os meus colegas. Obrigada, é a Sônia aqui do Mangabeira.
10: Vamos matar a saudade de 1987, né, Sônia?

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1: Olha, legal demais. Daqui a pouquinho tenho aqui o seu alô, Mateli FM. 29 anos, a número 1 em Mateus M região. 97, chegando o giro de notícias.
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1: Ô, Denilson, bom dia.
4: Bom dia, Marlon, e bom dia para você que está ouvindo o Passatempo e a Hora de Notícias. Um idoso de 63 anos, que é argentino, foi preso por racismo anteontem em Tiradentes. O crime foi contra um garoto de 7 anos na tradicional Maria Fumaça, que liga Tiradentes a São João del Rei. Conforme o boletim de ocorrência, o engenheiro tirou fotos do garoto e divulgou a imagem no WhatsApp para amigos com comentários racistas. Entre as mensagens escritas em espanhol, o idoso dizia que podia levar o menino como escravo para a Argentina. O homem ainda teria dito a uma amiga que estava pensando em levar escravos, pois havia muitos na Maria Fumaça, em referência às pessoas negras. Turistas que também estavam no trem visualizaram as mensagens e perceberam conteúdo racista. Uma mulher procurou a mãe da criança, uma mulher de 32 anos, e informou sobre o que estava acontecendo. A mãe da vítima foi até o idoso e questionou sobre as fotos. Ela conseguiu que o homem desbloqueasse o celular, momento em que ela viu as imagens e mensagens ofensivas. O engenheiro foi cercado por turistas até a chegada da polícia. Ele foi preso em flagrante e teve o celular apreendido. Por nota, a Polícia Civil informou que o engenheiro argentino teve a prisão em flagrante ratificada pelo crime de injúria racial. O suspeito foi encaminhado ao sistema prisional, onde segue à disposição da justiça. O ônibus que bateu em uma carreta na BR-251 em Santa Cruz de Salinas, no norte de Minas, anteontem, tem registros de multas por excesso de velocidade. A informação foi confirmada pela Polícia Rodoviária Federal. A tragédia matou 8 passageiros e deixou vários feridos. No total de registros flagrados pela Polícia Rodoviária Federal, 12 foram em Minas Gerais e 3 em São Paulo. As multas em Minas foram aplicadas em Itaguara, Estiva, Santo Antônio do Amparo, Itatiaiuçu e Pouso Alegre. O ônibus está registrado na empresa Andrea Tour Transportes e Serviços Limitada e usa o nome fantasia de Autoviação Arca Turismo. Apesar das multas por excesso de velocidade, a Polícia Civil investiga as causas do acidente no norte de Minas. Devido ao incêndio causado pela batida, as vítimas carbonizadas, os corpos serão periciados no Instituto Médico Legal, o IML de Belo Horizonte. E continue ouvindo o Passatempo com o Marlon, e às 14h tem mais notícias para você na Mateli FM, a sua melhor companhia. Com música, promoção e informação.
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1: Muito bem, 9:12 agora aqui no Passatempo.
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1: Olha, muito bem, vamos mandar alô?
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1: Coisa boa da vida é poder mandar um abraço aqui pra Maria Lúcia, a Lucia, que tá no centro da cidade. A Luísa também tá com o ouvidinho engarradinho no radinho aí, né, Luísa? Bom dia! Alô, Gisele, do Nosso Senhor do Rosário, bom dia! A Aparecida também, lá do Central. Aparecida, tudo bem?
9: Oi, Marlon, bom dia!
1: Tudo bem?
9: Tudo bem com você?
1: Graças a Deus!
9: Deixa eu te falar, roda aí pra mim a música de Reginaldo Rossi, Reginaldo, se tiver aí.
1: Reginaldo Rossi.
9: Obrigada, um bom dia pra você.
1: Não há de quê.
9: Aparecida do Central.
1: Alô, Aparecida do Central, bom dia, Maria Braga, lá de Azurita. Bom dia, Sônia, também lá de Azurita.
10: Alô, alô!
1: A Sônia do saudoso Vicentinho. Já tá de bem com a vida aí, Sônia? Acordou bem? Ô, Marli Batista, lá do Planalto, bom dia. Tá meio sumida, viu? Tá sumida. Antônia aí do centro, Orlândia e Azurita, bom dia, Paulão, bom dia. A Silvia e toda a família Gregória aí no centro da cidade.
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1: Claudineia, Márcia, vamos trabalhar?
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1: Fatinha, bom dia.
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1: Edna Ramírez, bom dia. O Anderson e Amanda também, bom dia. Alô, Nico, bom dia. Essa música aqui eu acho que eu nunca passei, não.

Olha só, música boa. Essa aí realmente eu nunca tinha passado, não. Reginaldo Rossi, As Quatro Estações. Bom dia pro meu querido Tião da conferência. Bom dia, Maria, que tá na luta lá com as panelas já. Cedinho, né, Maria? Bom dia, Tião.

0: música linda, Amor de Índio. Ô, Leci, bom dia, Leci.
1: Bom dia. Eu já Leci, eu tô pedindo a música do Gustavo Lima para todos meus netos e meus irmãos.
0: Beleza, ótimo.
1: E para vocês, um bom começo de semana, né? Obrigada.
0: Abraço, Leci. Bom dia.

0: boa, né? Gustavo Lima com Luiz Fonsi, Vagabundo. 9h25 agora. Daqui a pouquinho tem.
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0: Padre Reginaldo Mazzotti, às 10 horas da manhã. 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
0: Na alegria do rádio, 9:30 agora, bom dia. Passa rápido o tempo, né? Puxa vida!
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0: Fernando Mendes. Ah, por falar em Fernando Mendes, sabe da curiosidade dessa música? Sabe? Ele estava na praça, conheceu uma moça. Diz ele que com cabelo assim, lourinho, tipo Vanusa. E ele perguntou o nome pra ela. E ela disse Vanusa. Mas ele, na verdade, não sabe muito bem. O fato é que ele convidou a menina, né, a moça, para ir no ensaio. E ela, não, eu vou no show à noite, sabe? E essa menina, à tarde, parece que ela foi tomar um banho no Rio Doce, né, que banha essa cidade lá. E eles ficaram sabendo que ela morreu afogada, né? Então ele com o parceiro dele, que eu esqueci o nome aqui agora, ele pegou o telefone e fez essa música aqui, ó, A Desconhecida.
6: Sinceramente,
0: Fernando Mendes. História trágica, né? 9:31.

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0: 20 pras 10.
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0: Olha, daqui a pouquinho tem Padre Reginaldo Manzotti com o programa Experiência de Deus. Evangelizar é preciso, né? Olha, deixa eu aqui mandar um abraço para você que tá ligado aí nos 87,9, mas também para você que tá no matelefm.com.br ou então lá no nosso aplicativo, né? Grande abraço para você, tá? Obrigado aí pela companhia nos quatro cantos do mundo. E a promoção da Matéria, olha...
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Alô chamados, alô chamadas, aqui é o Chamadão do Trio Parada Dura, passando aqui para dar os parabéns pelos 29 anos para a Rádio Mabelle FM de Matheus Leme, líder de audiência, sempre tocando o Trio Parada Dura. 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

0: Pois é, se for pra Goiânia, manda um recadinho meu, tá? Trio Parada Dura com Mato Grosso e Matias.
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0: Pois é, menino, olha. Agora faltando 4 minutos para as 10, está chegando o Padre Reginaldo Manzotti com o programa Experiência de Deus, porque evangelizar é preciso. Mas não antes de mandar um abraço aqui para Marli Pereira. Ô Marli, bom dia, viu? Abraço aqui para Leci, Leci aqui do Nosso Senhor do Rosário, a Maria Lúcia Lucinha, a Luísa lá do centro, Mariana Alves também, um grande abraço, viu, Mariana? Abraço também para, deixa eu ver, a Gisele. Ô Gisele, bom dia! Aparecida também lá de Central, a Maria lá de Azurita, Maria do Caroba, deixa eu ver quem mais, o Antônio, ô meu querido Antônio, bom dia, Marli Batista também lá do Planalto, a Orlândia lá em Azurita, a Silvia no centro da cidade mandando um abraço aqui para toda a sua família, né, a família dos Gregório, abraço aqui também, a Claudineia, Claudineia Márcia, a Fatinha do Consenza, a Edna também, o Anderson e a Amanda, do WA Estética Automotiva, sempre ligado com a gente. Um abraço aqui pro Nico Ferrugem. Abraço, Nico. Meu querido Buiú lá da Top Cell também. Um grande abraço, viu, Buiú? Abraço na turma toda aí. Ô, Paulão, bom dia. A Tânia tá no Santa Bárbara hoje. Muito bom dia. Daqui a pouquinho tem mais. Às 11 horas eu tô de volta. Agora faltando 3 pras 10.
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0: Louvado seja nosso Senhor Jesus Cristo, para sempre seja louvado, queridos filhos e filhas. Hoje é terça-feira das Santas Chagas de nosso Senhor Jesus Cristo e quero saudar a todos. Ofereço este programa a todos os mensageiros e mensageiras das capelinhas de Jesus das Santas Chagas, a todas as famílias que recebem as capelinhas e, de modo geral, a todos que rezam o Terço das Santas Chagas, sozinhos ou comigo, todos os dias, às 15 horas. Amado povo de Deus, hoje nós estamos no 8º dia da novena de Santa Rita de Cássia, 8º dia, a Santa das Causas Impossíveis, e hoje também é São Filipe de Neri. Falaremos sobre isso no momento oportuno. Saúdo a todos, a partir da Rádio Evangelizar, de onde tudo começa, as rádios irmãs, cujos nomes cito neste momento.
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0: Saúdo a você pela TV Evangelizar, sinal digital em todo o país, em várias cidades, canal aberto, pelo YouTube, Padre Manzotti Oficial, isso mesmo, se inscreva, vai lá e se inscreva no YouTube Padre Manzotti Oficial, é tão importante você se inscrever, também você pelo aplicativo da Associação Evangelizar é preciso, e todas as plataformas digitais. Queridos filhos e filhas, nos unamos aos líderes mensageiros das capelinhas, às casas que recebem as capelinhas, nos unamos aos devotos e devotas das Santas Chagas, onde nós vamos hoje pedir, Senhor Jesus, venha derramar o seu sangue de redentor, em nome do Pai, do Filho e do Espírito Santo. Amém. Naquele tempo, começou Pedro a dizer a Jesus: eis que nós deixamos tudo e te seguimos. Respondeu Jesus: em verdade vos digo, quem tiver deixado casa, irmãos, irmãs, mães, pai, filhos, campos, por causa de mim e do Evangelho, receberá 100 vezes mais agora durante esta vida. Casa, irmãos, irmãs, mães, filhos e campos.

tempos, com perseguições, com perseguições. Escutou? Ou só escutou que vai receber tudo? Vai receber tudo, mas com perseguição. E no mundo futuro, a vida é eterna. Muitos que agora são os primeiros serão os últimos. E muitos que agora são os últimos serão os primeiros. Senhor, como entender isso? No teu reino, Senhor, não são os grandes deste mundo, ricos, poderosos, influentes, que são os importantes. Os importantes no teu reino são aqueles que servem, que amam, que fazem a caridade. São aqueles que, de fato, entenderam aquilo que disseste: estive nu, me deste de vestir, comer, visitar quando enfermo, na prisão. Estes são os valiosos aos olhos de Deus. Então, Senhor, dá para compreender o Evangelho que diz: neste mundo tereis perseguições. Senhor, se esta perseguição vier fruto do seu discipulado, eu os aceito. Eu as aceito. Eu aceito as perseguições, porque sei que não são contra mim, mas aquele a quem represento, aquilo que eu busco, aquele que amo. Senhor Jesus, porque eu sei que no futuro terei a vida eterna. Não que eu despreze este mundo. Estou no mundo, assim rezaste. Eles estão no mundo e não os tira do mundo. Mas que nós não nos iludamos com vanglória. Venha derramar o teu sangue redentor, Jesus. Venha derramar, curar nossas feridas nesta terça-feira. Venha derramar, Jesus. Peça, onde você quer pedir este sangue redentor do Senhor? Onde você suplica esse sangue que venha curar as feridas, as células cancerígenas, os órgãos que não estão respondendo, os órgãos que estão parando? Senhor, venha derramar o teu sangue redentor nesta pessoa que não aceita ajuda, que não aceita ser trabalhado, não aceita ser internado por causa do alcoolismo. Senhor, são os teus filhos prediletos. Então derrama uma gota do teu sangue redentor, Senhor. Uma gota do teu sangue redentor por esses casais que estão sentindo o casamento se desfazerem pela traição, pela mentira, pela discórdia. Quero entregar o mundo que está violento, Senhor, guerra sem fim. O mundo anseia por restauração, então eu te entrego o mundo, entrego os líderes, o Papa, entrego os bispos, sacerdotes, o povo de Deus. Ah, Senhor, aqueles que mais precisam, na escuridão da fé. Então canta comigo, aumenta o volume do rádio. O teu sangue redentor derrama em mim também, Senhor. Eu preciso desta graça. Derrama em mim o teu sangue redentor. Põe a mão no teu peito e diga: uma gota do teu sangue me cura, uma gota do teu sangue me liberta. Vem, ó sangue redentor, derramai sobre mim as graças e bênçãos e toda inclinação para o mal. Por tuas chagas eu creio, Jesus, de amor. Sim, chagas de amor, Jesus. Chagas de amor, Senhor. Aumenta o som do rádio, faz ecoar, acorda a vizinhança.

0: ansiedade. Vai, Jesus, derramando graças e bênçãos sobre todas as líderes mensageiras das capelinhas que incessantemente levam esta devoção às casas que as recebem. De amor, eu creio, Senhor, nas chagas de amor, nas tuas santas chagas de amor. E eu já sinto uma gota do teu sangue recair sobre mim e aliviar o meu pesar. Filhos queridos, povo amado, nós só começamos o programa. Ah, hoje tem tanta coisa. Convida teu amigo, tua amiga. Nós temos Santa Rita das Causas Impossíveis, oitavo dia. Nós temos São Felipe de Neri, a leitura orante. Ah, de Jó, você vai perder? Volte comigo, eu volto já.
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0: Filhos e filhas, já é dia 26 e quero lembrar que dia 4 de junho você já tem uma programação? Que dia é 4 de junho? É um feriado de Corpus Christi, do Corpo de Deus. Qual vai ser a programação, padre? Eu celebrarei, presidirei a Santa Missa às 12 horas. E convido você que estiver no Santuário de Nossa Senhora de Guadalupe que traga um agasalho, que traga um cobertor, traga uma roupa, traga um alimento, porque nós faremos o tapete solidário que já fazemos há anos. São todos colocados no chão, nos corredores do santuário, por onde Jesus passa abençoando. Isso ao meio-dia, às 12 horas, e você acompanha pela TV Evangelizar, pelo YouTube. Mas atenção, toca o sino, sacristão. Atenção para a programação da Arquidiocese. E eu sempre estou junto nesta programação. Às 13h30, em frente à Catedral Basílica, acontecerá o show do Colo de Deus. Às 14h30, eu estarei conduzindo o acolhimento e a animação para a Santa Missa. Às 15h, missa presidida por Dom José Antônio Peruso, seus auxiliares, muitos, inúmeros sacerdotes, ministros da Eucaristia. Depois teremos a procissão, mais de 1 quilômetro de procissão com tapete decorado para Jesus sacramentado. Às 17h, a chegada. Também na Praça Nossa Senhora de Salete, o grande momento da bênção do Santíssimo Sacramento. Você pode acompanhar tudo pela TV Evangelizar, pelo YouTube Padre Manzotti. E vou lhe dizer que nesse dia estarei gravando lá, durante o show final, um clipe especial. Convido de modo especial a juventude. Isso mesmo, a juventude comigo. Vejo as imagens, são grandiosas, porque grandioso é o dia e majestoso é Jesus. Filho de Deus, que a paz de Jesus esteja com você. Filho de Deus, bom dia.
1: Alô. Bom dia, Padre.
0: Deus o abençoe. Você pediu anonimato, de onde você fala, filho de Deus?
1: Eu falo do estado do Paraná.
0: Tá. Filho de Deus do estado do Paraná. Você pediu anonimato, o que está acontecendo, filho?
1: Padre, na verdade, eu queria uma oração, um conselho.
0: Tá.
1: Eu passei por uma situação há poucos dias, faz um mês mais ou menos. Eu peguei umas conversas da minha esposa, uma outra pessoa, e foi antes da gente ter a nossa filha. E eu saí de casa, mas eu não consigo ficar longe da minha filha, entende?
0: Deixa eu ver se eu entendi. Me ajude. Você pegou uma conversa, mas que ela teve antes e depois vocês tiveram um filho. Me ajuda a entender isso direito. Alô? Alô, filho? Filho? Alô? Oh, meu Deus. Caiu a ligação, mas fica aí. Será que não conseguem restabelecer? Vamos tentar. Na verdade, eu só estava confuso se eles tiveram um filho e depois de ter o filho, ele descobriu de conversas antes. Talvez, acho que seja isso. E ele ia falar de oração. Eles estão tentando restabelecer. Enquanto isso, eu gostaria de lembrar a você, restabelecer, porque parece-me que o problema é aqui. Talvez eles consigam só mudando a ilha. 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Então, eu vejo ali, já sacristão me mandou um sinal de que restabeleceu, mas de Maracanaú, Ceará. O grupo, olha aí gente, o grupo Manzotinhas, filhas de Jesus de Maracanaú, Fortaleza, Ceará. Meu abraço carinhoso às Manzotinhas de Maracanaú, Abraão Eduardo de Oliveira de Pacajus, Ceará. Saúde, Abraão Eduardo. Depois, Sônia Donizete Ortiz de Barros, Santo Antônio do Posse, São Paulo. 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Filho de Deus, alô?
1: Alô?
0: Voltou, filho, graças a Deus, é que eu vi que o problema aqui era entre eu e o nosso sacristão. Conte para mim de novo.
1: Assim, padre, eu tenho um relacionamento há 13 anos e a gente começou a vida junto desde adolescente e estamos hoje casados há 13 anos. E há mais ou menos um mês eu peguei um celular antigo que nem ela nem usava mais, que era da minha, tá com a minha filha hoje, e eu peguei um sprint de conversa com uma outra pessoa, umas conversas mais acaloradas, né? E ele a todo momento chamando ela de amor, isso às 10 horas da noite, meia-noite e pouco. E ela me disse que isso foi só uma conversa. E ela me garante isso. E eu falar com esse rapaz.
0: E ele?
1: Com esse rapaz também, ele me confirmou, que me falou a mesma versão, né? Que foi só uma conversa, não passou. E isso durou um ano, né? E daí que eu tenho uma filha de um ano e 8 meses.
0: Tá.
1: E ela me falou que isso aconteceu antes da nossa filha.
0: Certo.
1: Quando eu descobri, eu saí de casa, fiquei uma semana fora. Só que eu sou filho de pais separados.
0: Entendi.
1: E eu não quero que a minha filha sinta o que eu sinto pelo meu pai. Graças a Deus eu tenho um padrasto muito abençoado.
0: Certo.
1: E é mais que um pai para mim. Só que eu não consigo ficar longe da minha filha de maneira nenhuma.
0: Entendi.
1: E eu estou lutando pela minha família. Então eu queria uma oração para Deus tirar isso do meu coração, da minha cabeça.
0: Filho,
1: e um conselho, padre.
0: Filho, você ama tua esposa?
1: É uma pergunta difícil. Eu ainda amo ela, mas é difícil confiar.
0: Eu não estou falando se você está machucado. Eu falei, você ama tua esposa?
1: Ama.
0: Ama. Filho, todo mundo tem o direito... Direito não. Todo mundo pode errar. Quem não tem pecado, atire a primeira pedra. Confie nela. Confie que foi um desvaneio. Confie que foi um momento de fraqueza. Ela é uma boa mãe, ela é uma boa esposa?
1: É.
0: Então, filho, se você ama, é capaz de perdoar. Você vai falar, mas como que eu vou confiar? Aí é outro processo. É um processo mais lento, que o diálogo entre vocês vai ter que ser para afirmar essa confiança. Mas você está certíssimo. Eu não quero dar ao meu filho, filho, né? O que eu passei, filha, o que eu passei com os meu pai. Fique na linha, já que a gente perdeu e voltou, eu volto falando com você. Você pode aguardar?
1: Aguardo sim.
0: Pessoal, não mexe em nada para não cair a ligação. Eu volto já.
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0: Nós vamos daqui a pouco a Jó capítulo 18, o segundo diálogo de Bildade. Mas eu falo depois, agora eu estou com o Filho de Deus. Filho de Deus, então eu vou voltar ao assunto. Você vai dizer, mas hoje você está machucado. Há quanto tempo que você descobriu isso?
1: Faz mais ou menos um mês.
0: Tá. Filho.
1: E
0: fale.
1: Sim, padre, para ser bem sincero, quando eu descobri, eu pensei em fazer alguma coisa para ela, fazer alguma coisa para esse cara. É, depois de uns 2, 3 dias, eu pensei em fazer alguma coisa comigo mesmo. Só que a única coisa que me defende foi a minha filha, assim, que a gente já estava passando por uma turbulência. Entendi. Eu viajava com um caminhão para fora e ela trabalhava, e ele não tinha filha. Então eu acredito, e a gente estava se separando quando essa minha filha nasceu. Quando ela veio, quando a gente descobriu que ela estava grávida, no caso. Então eu vou passar o vale, daí eu não faço nada, não tenho coisa pela minha filha mesmo. Eu tô nesse relacionamento pela minha filha.
0: Não, então não, você vai, eu vou corrigir você. Primeiro, prometa para mim que você não vai fazer nada contra a tua esposa.
1: Nada, prometo.
0: Diga assim, eu prometo. Diga assim, eu prometo.
1: Prometo.
0: Diante de Deus. Repita.
1: Eu prometo diante de Deus.
0: Que não farei nada.
1: Que não farei nada.
0: Para vingar.
1: Para vingar
0: a minha honra, contra minha esposa.
1: Contra minha esposa.
0: Eu prometo, Jesus.
1: Eu prometo, Jesus.
0: Que não farei nada contra a minha vida.
1: Que não farei nada contra a minha vida.
0: Peço a graça, Jesus.
1: Peço a graça, Jesus.
0: De perdoar.
1: De perdoar.
0: E de buscar a reconciliação.
1: De buscar a reconciliação.
0: Filho, pela tua filha sim, mas por você também. Não é só pela tua filha. Você merece ser feliz. Tua esposa merece ser feliz. Você ainda está fora de casa?
1: Não, já voltei porque eu fiquei uma semana longe e não consegui.
0: Você tem que, toda vez que vier essa, eu diria assim, uma certa raiva que te dá, não dá? Não dá uma frustração, uma sensação de raiva? Por que isso? Você vai pedir a Deus.
1: É uma sensação que como o mundo tivesse desmoronado, né? Porque 13 anos, né? Não é uma história.
0: Então você vai pedir, Deus, tira isso do coração. Você vai chamar a tua esposa, vocês vão fazer um retiro de casais e vão... Você precisa de um retiro de casal com a sua esposa. Para que... Você vai falar assim, mas por quê? Porque vocês precisam se perdoar. E perdoando, buscar o sacramento do matrimônio, que vocês não são casados na igreja, né?
1: Nós somos casados.
0: Ah, vocês são casados, então, melhor... Oi? Alô?
1: Isso aconteceu, padre. A primeira conversa que eu vi foi um mês depois que a gente tinha casado.
0: Foi uma fraqueza, filho. Foi uma fraqueza. Tenha coragem de perdoar. Você vai falar, mas e a confiança? Aí você tem que dizer para ela, mulher, eu te perdoo, mas me ajude a confiar em você. Porque se eu descobrir de novo, não terá a segunda vez. Me ajude a confiar em você. Você continua sendo caminhoneiro?
1: Não.
0: Isso. Você consegue trabalhar esse perdão?
1: Consigo, sim.
0: Que Deus abençoe você, sua esposa, sua filha. E que Deus te derrame uma gota do seu preciosíssimo sangue. Não desista do matrimônio, filho. Por favor, faça o que eu estou pedindo. Procure um retiro de casais ali na sua cidade. Você vai tentar?
1: Vou, sim.
0: Tá bom. Deus abençoe e te proteja. Amém. Filhos queridos, você tem gostado da leitura orante de Jó? Hoje eu vou atender menos, hein, gente? Pessoas. Mas... Jó, se tem gostado, mande para mim um áudio. Quando eu retornar, e estou chegando, 41-3221-6060, eu vou colocando no ar os que eu consigo. Se você ficou com dúvidas, me mande a dúvida, que eu faço um programa à parte, se preciso for, para responder as dúvidas. Mas agora chegou a Bíblia aberta, cartilha de oração.
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0: texto de hoje é maravilhoso, maravilhoso, gente. Capítulo 18, versículo 1 de Jó. Já está com o livro inabalável na mão? Pega as duas coisas, a Bíblia e o livro. Só para contextualizar, é o segundo discurso de Beldade. Ele fez o primeiro, agora é a segunda fala. Cada amigo fala uma vez, Jó responde, e depois o amigo fala uma segunda vez e Jó responde. Nós estamos na segunda fala de Bildade. Em linhas gerais, ele começa assim, preste atenção, cale-se Jó e preste atenção. Caramba, fala isso para um homem, bota a foto dele, coloca a foto de Jó, cale-se Jó. Preste atenção, Jó, por que você não pode, não para de falar? Cale-se, preste atenção, então poderemos conversar. Por que você pensa que não temos juízo? Porque essa foi o que Jó falou ontem, vocês não têm juízo o que vocês estão falando. Por que você pensa que somos como animais? Com sua raiva, olha a palavra. Com sua raiva, olha a palavra que surge. Com sua raiva, você está se ferindo. Será que por você estar zangado, o mundo vai virar um deserto? Cala-te, Jó, escute. Por causa da tua raiva, você está se ferindo. Será que por sua causa a montanha vai mudar de lugar? Versículo 5. A vida, Jó. Escute isso. A vida, Dona Maria. A vida, seu José. A vida do perverso se acabará como a luz que se apaga, como as chamas do fogo que deixa de queimar, a lamparina da sua casa que não brilhará mais. Ele está descrevendo a vida de um perverso. Eu quero uma amarela. A vida de um perverso se acabará. Como? Aí ele vai dando exemplos. Parece poesia, mas de poético não tem nada. É uma desgraceira. Se acabará como a luz que se apaga, como as chamas do fogo que deixam de queimar, como a lamparina de sua casa que não brilhará mais. Em vez de luz, haverá escuridão. O perverso andará com passos firmes, mas agora está tropeçando em seus próprios planos para cair. Olha o que ele diz para Jó. Dê um salto, por favor. Por favor, versículo 18. Ele será expulso do mundo dos vivos e da luz será jogado na escuridão. Jó! Ô Jó! Você não deixará filhos nem netos. Se lembra o que aconteceu com Jó, né? Os filhos dele morreram. Não terá descendente quem fique com a sua casa. Em toda parte, os que ouvirem falar do seu fim tremerão de medo e pavor. É esse o fim dos maus, daqueles que não querem saber de Deus. Cala-te, Jó! Escute! Eu volto ainda na leitura orante. Volte comigo.
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0: Nós estamos em Jó capítulo 18, a segunda fala do amigo de Jó chamado Beldade. É mais curto. Cala-te, Jó. Você é culpado, sim. Por acaso o mundo muda porque você sofre? Reflita um pouco, e para quem tem o livro Inabalável, página 85. Jó me tocou muito, viu, gente? E eu escrevi este livro a partir da leitura de Jó. Por isso, se eu parar para explicar, Jó para mim é um exemplo de perseverança, mas de muito sofrimento. Por isso, se você tem o livro, me deixa guiá-lo agora. Na página 85, quantas vezes já ouvimos ou dissemos coisas parecidas como Bildade? O que que Bildade disse? Foi a vontade de Deus? Ou ainda, você precisa ter mais fé? Deus está te castigando. Você está pagando alguma coisa. Gente, às vezes nós não somos tão descarados de falar, mas somos terríveis em pensar. Quantas vezes a gente usa, fala ou pensa isso quando vê uma pessoa na miséria ou no sofrimento? Página 85. Quantas vezes já ouvimos ou dizemos coisas parecidas como foi a vontade de Deus, ou ainda você precisa ter mais fé, Deus está te castigando, você está pagando alguma coisa. São palavras que mais ferem do que consolam. Quantas vezes na dor, tudo o que desejamos é que alguém diga: eu não sei explicar, mas eu estou ao seu lado. Quantas vezes nós gostaríamos que alguém dissesse: eu não sei explicar o que você está passando, mas eu estou do seu lado, rezando por você. Conte comigo, Senhor. Ajude-me. Nunca julgar e nunca colocar em questionamento o pecado dos outros. Mas, Senhor, me dê serenidade, sabedoria, discernimento de estar perto da pessoa que sofre, de que a minha presença seja o alento, o consolo. Dai-me esta graça, Senhor. Amém. Esta foi a leitura orante de hoje. Forte, né? Pelo menos eu me arrepio cada vez que eu rezo com você. Não sei como você sente isso. Alzira, que a paz de Jesus esteja com você, Alzira.
1: Amém, bença, padre.
0: Deus abençoe. Você fala de onde, Alzira?
1: Eu falo de Santa Bárbara do Oeste, estado de São Paulo. Ouço pela Rádio Magnífica.
0: Meu abraço à Rádio Magnífica e meu abraço a todos de Santa Bárbara do Oeste. Por favor, pode falar.
1: Primeiro, eu quero dizer que sou uma sócia. Obrigado. Há muitos anos que nem me lembro de quando.
0: Eu só tenho a dizer então, muito obrigado.
1: E também recebo a capelinha das Santas Chagas.
0: Toca a corneta para ela. Hoje é o dia. Daqui a pouco eu vou falar dos líderes. Diga, filha.
1: Então, padre, eu quero contar um testemunho que para mim é a coisa mais linda do mundo.
0: Conte.
1: A minha filha nunca conseguiu ser mãe. Apesar de viver muitos anos em oração com você e tudo, mas ela nunca conseguiu ser mãe.
0: Sim.
1: E há 7 anos atrás, ela pegou e falou: mãe, eu vou adotar. Porque ela sempre dizia que ela iria adotar se ela não tivesse.
0: Sim.
1: Aí ela entrou na fila da adoção. Aí chega lá, é uma burocracia, tanta pergunta, tanta coisa. Ela falou para mim: mãe, são listas enormes de perguntas. Eu não vou escolher. Quem vai escolher para mim, Deus vai dar para mim aquilo que eu merecer.
0: Que lindo!
1: Aí ela só falou assim, ela não escolheu nem cor, nem nem menino ou menina.
0: Nem sexo, nem cor dos olhos.
1: Não, nem cor. Ainda ela brincava, nossa, eu sou pé frio, mas não sobra nem um africano para mim, ela brincava, sabe?
0: Que desprendimento, que coisa linda, que coisa linda,
1: então,
0: desprendimento.
1: Ela só pediu assim, que ela queria de 3 anos para baixo, que ela queria cuidar de uma criança,
0: claro,
1: né?
0: Claro.
1: E aí, padre, há 2 anos atrás, chegou para nós uma menina de 8 meses.
0: Oh, meu Deus!
1: A coisa mais lindinha do mundo. E nas minhas orações, que a gente ficou 6 anos orando por ela, eu falava assim, Senhor, Senhor, a minha filha não escolheu, eu também não vou escolher. Mas eu queria pedir para o Senhor, se fosse uma menininha, se o Senhor der uma menininha para nós, o Senhor dá de cabelinho cacheado? Padre, padre, quando ela veio, ela era carequinha, mas ela tem uns cachos, que é a coisa mais linda do mundo.
0: Como é que é o nome da criança, da neta?
1: Ela chama Mel.
0: Mel?
1: Mel.
0: Que nome bonito, que bonito.
1: E aí, padre, então eu sempre cuidando dela, né?
0: Sim.
1: E orando, e a gente é muito da igreja, graças a Deus.
0: Que bom.
1: Mas ela tem um amor tão grande nos santos,
0: olha,
1: em Nossa Senhora das Graças. Tive que comprar biscuit de santinho, porque ela quer carregar na bolsinha para ir pra missa.
0: Que maravilha.
1: Se o senhor ver ela se ajoelhar na frente do altar, parece gente grande.
0: Ô, filha, louvado seja Deus. Então,
1: tá,
0: foi uma...
1: 2 anos e meio.
0: Um presente de Deus, uma dádiva de Deus, não foi?
1: Foi um presente de Deus. Inteligente, uma criança sábia, uma criança amorosa. Ela canta Mãezinha do Céu e chora, enche os olhinhos de lágrimas.
0: Ô, vó coruja, meu Deus do céu. Mas
1: não,
0: eu tô brincando, querida.
1: Eu sei, mas ela é uma criança de encantar mesmo.
0: Eu sei. Então diga assim, obrigado, Jesus.
1: Ela vira pra mamãe e fala assim, vamos à missa, mamãe, vamos à missa, mamãe.
0: Diga assim, obrigado, Jesus.
1: Muito obrigado, 1000 vezes obrigado, Jesus, 1 milhão de vezes, porque veio trazer uma vida nova pra nós.
0: Amém.
1: E olha, padre, eu quero dizer uma coisa. Tem pessoas que, né, às vezes não tem coragem de adotar, mas eu acho que adotar
0: é muito mais
1: do que ser mãe de verdade.
0: É verdade, ser mãe duas vezes, né? Mãe
1: eu
0: do coração,
1: padre,
0: vó do coração.
1: É, eu precisei, eu e a minha filha, fazer um encontro, porque todo mundo queria ver a Mel.
0: Olha aí, que maravilha.
1: A igreja inteira, o bairro inteiro...
0: Que bom.
1: Queria ver a Mel.
0: Então fica aí o teu apelo a todos, gente. Se não, façam adoção. É tão importante a adoção.
1: Gente, é maravilhoso.
0: Meu grande abraço, Alzira.
1: Outro padre.
0: Um abraço no coração.
1: Deus.
0: Graça recebida.
1: Graça testemunhada.
0: Toca o sino, sacristão.
1: O sino, a corneta, tudo que tem direito.
0: Dê um beijo no rostinho da Mel por mim.
1: Sim, padre.
0: Um abraço a Alzira, Santa Bárbara do Oeste, São Paulo. Estarei por essa região ali ainda esse ano. Rádio Brasil de Limeira FM, Diácono Ricardo. Santa Bárbara do Oeste, Rádio Brasil, Paulo César, Dom Devair Araújo da Fonseca de Piracicaba. 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Eu vou para o intervalo, eu volto já. Volte comigo, gente.
2: Jesus,
0: voltamos já.
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0: Filhos queridos, hoje é aniversário da Rádio Califórnia FM, Califórnia, Paraná. Grande Lago AM, Santa Helena, Paraná. Solares FM, Santo Antônio Prado, Rio Grande do Sul. E Tapajós FM Santarém, Pará. E hoje, aniversário do nosso meu querido afilhado Matias Pinheiro Tormena. Já é um jovem, já é um adolescente. Matias, todo carinho, um beijo do Dindo, que Deus o abençoe com muitas graças e bênçãos. Matias Pinheiro Tormena, muito próximo de mim, muito carinhoso. Gente, eu quero falar e obrigado àqueles que mandaram as fotos. Nós vamos para Santa Rita de Cássia, mas antes, 41, mande a foto da sua, do seu grupo, 41987912787, fica no GC. Ana Maria da Conceição de Picos, Piauí, meu abraço ali ao pessoal de Picos. Deus seja louvado, quanta imagem de Jesus das Santas Chagas. Valdirene Amâncio da Silva, Matupá, Mato Grosso, minha saudação, crianças, adolescentes, jovens, idosos, Violanta de Barros, dos Estados Unidos. Agosto estou aí, hein? Nos Estados Unidos, para o Retiro Nacional e alguns lugares visitando. Neuza Borges de Oliveira Campos, de Tomazina, Paraná. Estão na igreja, olha aí, todos com camiseta, uniformizados. Deus seja louvado. Gracilene de Oliveira Alves, de Remígio, Paraíba. Olha aí, até com um girassol, que coisa linda. Nossa Senhora de Fátima do lado, Deus seja louvado. Gisele da Fonseca, Nova Friburgo, Rio de Janeiro. Oh, meu Deus! Aí arrasou, hein, Gisele? Não dá nem para mim contar daqui, mas eu sei que são inúmeras as pessoas. Ela deu um testemunho tão lindo no Segundo Evangelizar, Rio de Janeiro. Jurandir Soligo, de Concórdia, Santa Catarina. Ah, é a pastoral do caminhoneiro, gente. Toca a corneta, sacra. Gente, olhe para a televisão. E para quem está no rádio, eu descrevo. É um caminhão que leva uma capelinha no para-brisa. Aí, coisa boa, gente! Cileide Aparecida Santos Martins, de Itaquiraí, Mato Grosso do Sul. Olha, todos reunidos. Estão ali até fazendo umas doações. Parabéns! José Vilmar Alves, de Fortaleza, Ceará, meu abraço, filho de Deus, que bom que você é coordenador das capelinhas, Deus seja louvado. E Dalina Mendes Veloso, de Monte Carmelo, Minas Gerais, ali na igreja, meu abraço ao povo mineiro. Lembrando que agora nós temos Belo Horizonte, atenção, você de Belo Horizonte, pelo canal 15.1, você de Belo Horizonte, além das rádios que nos transmite, você pode nos assistir pela televisão, canal aberto, 15.1. Sobre Felipe de Neri, eu gostaria só de dizer, até preparei todo o material, mas é o santo da felicidade, o santo que nos ensina que é preciso ser santo na caridade, ser feliz. Na caridade, ser feliz. Ele tem um lema para ele: o santo da alegria sem pecado. Olha que coisa mais forte, né? São Felipe de Neri, rogai por nós. E chegou a hora, povo santo de Deus, para a novena de Santa Rita de Cássia, oitavo dia. Ó poderosa e gloriosa Santa Rita, chamada Santa das Causas Impossíveis, advogada dos casos desesperados, auxiliadora da última hora, refúgio e abrigo da dor que arrasta para o abismo do pecado e da desesperança, com toda a confiança em vosso poder, junto ao coração sagrado de Jesus. A vós recorro nesse caso difícil e imprevisto que dolorosamente oprime meu coração. Coloque. O que é que hoje oprime teu coração? Dolorosamente oprime teu coração. Obtenha, ó Santa Rita de Cássia, a graça que desejo, pois sendo-me necessária, eu a quero. Apresentada por vós, ó Santa Rita, minha oração, meu pedido, por vós, que sois tão amada por Deus, certamente serei atendido. Dizei a nosso Senhor Jesus Cristo que me valerei da graça para melhorar a minha vida, os meus costumes e para cantar na terra e no céu a divina misericórdia. Santa Rita das Causas Impossíveis, rogai por nós. Santa Rita das Causas Impossíveis, rogai por nós. Santa Rita das Causas Impossíveis, rogai por nós. E agora, unido a todos os líderes mensageiros das capelinhas, todos os que rezam comigo às 3 horas da tarde e todos os que recebem Eterno Pai, eu vos ofereço as santas chagas de nosso Senhor Jesus Cristo, para curar as de nossas almas. Meu Jesus, perdão e misericórdia pelos méritos de vossas santas chagas. Meu Jesus, perdão e misericórdia pelos méritos de vossas santas chagas. Meu Jesus, perdão e misericórdia pelos méritos das santas chagas, o Senhor esteja convosco. Ele está no meio de nós. Abençoai, Senhor, a água. Tome, dê ao seu colaborador, seu funcionário, dê para sua patroa, para o seu patrão. Verdade, faça isso. Abençoai a água, a roupa dos enfermos, as crianças, as fotos de família. Abençoai os casais que estão em crise ou que estão com dificuldade.

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1: 11 horas em ponto, bom dia. Voltei.
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1: Matéria 11-2, bom dia.
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1: Vamos nessa que é boa dessa.
12: É hora de
1: alô. Bom dia, bom dia, bom dia. Ô, Gleidiane, bom dia. Como é que tá essa talaia aí, Gleidiane? Tudo bem? Graças a Deus, tudo na paz. Abraço aqui pra Thaís Helena, lá do Imperatriz. Ô, Thaís, dá um abração na turma toda aí, viu? Abraço aí na sua mãezona, Jusilene de Paula, Lucas, o José Aguinaldo, o Eduardo Gabriel. Grande abraço, viu? Alô, Paulão! Bom dia! Sônia do Mangabeiro já tá indo pro trabalho, já, Sônia? Cozinheira de mão cheia, né? Diz a Taninha que é. A Marli Pereira também.
13: Alô?
1: Grande abraço pra você que tá no Paraná, que coisa boa! Tá lá no Paraná curtindo a Matéria FM pelo site matelefm.com.br. É bom demais. Ter você aqui com a gente é maravilhoso. É sempre muito bom. Mas é com certeza inconfundível.
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0: Olha, muito bom dia, ô Rony.
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0: O Rony hoje está na pintura.

0: cultura, né, Rony? Tá dando...
1: Menina do olho marrom, bom, bom.
0: Tá dando uma embelezada aí na casa, né, Rony? Abraço, obrigado pela companhia.
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0: dia só chegou de Marlon, que ele é do Vavila Cezano. O meu Neto Cristiano, cadeira cativa.
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0: Olha, essa é pra matar a saudade, 1983. Linda, linda, linda, linda roupa nova. Anjo. Olha, muito bom dia pra Aninha. Ô, Ana. Ana do Baixo Central, bom dia.
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0: Agora.
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0: Olha, Murilo Huff e ela, Marília Mendonça, dois enganados pra Aninha, aí do Bairro Central, viu, Ana? Bom dia. Olha, 11h20, eu volto já. 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

0: largado as traças. Ô Vanessa Márcia, bom dia.
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0: Dá um abração no maridão aí, viu, Vanessa?
2: Isso é mais um sucesso do Natanzinho.

0: Olha, não tem pra ninguém, Roberta Miranda. Pra Marlene, ô Marlene.
1: É tão gostoso.
0: Marlene lá do Imperatriz, né, Marlene? Continue participando com a gente.
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0: Você está com Marlon aqui na Matéria FM. Daqui a pouquinho tem os aniversariantes do dia.
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12: Muito bom dia, bom dia, bom dia. Para você que é de bom dia, excelente manhã. Para você aniversariante do dia, saúde, sorte e realizações. Olha, deixa eu aqui mandar um abraço aqui pra salmista, né? Ela, a Roseli. Ela é salmista, né, Dia? Pois é. Ô, Roseli. Roseli do Araçás. Olha, amiga. Motivos não faltam para lhe exaltar e agradecer por ter você na minha vida. Mas hoje, como é o seu aniversário, vou focar todos os meus pensamentos positivos na sua alegria em fazer do seu dia ainda mais especial. Você é um anjo enviado dos céus E não há pessoa neste mundo que eu ache mais honesta, carismática e principalmente amiga. Tenho, assim, muita sorte de ter sido abençoada com a sua amizade. E ter uma amizade como a sua. Você merece todo o sucesso, todo o carinho, toda a saúde, toda a felicidade que são possíveis de alcançar neste dia. Tenha um maravilhoso e mais um ano de vida de muitas alegrias. Parabéns, um abraço aqui da sua amiga Dinha. E ela coloca: Marlon, fala aí com todas as letras que eu adoro a Roseli. Coisa boa, Dinha. Ter uma amiga assim é muito bom, né, Dinha? Né, Roseli? Roseli do Araçaço, bom dia! Parabéns! Olha a música dos aniversariantes do dia. Deixa eu aqui também mandar uma música para você que tá ligado aí na internet, matelefm.com.br, em qualquer lugar do planeta. Olha a música que eu escolhi.
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12: O rapazinho Willy Lima.

Olha que maravilha! Essa música foi para Sueli. E também temos aqui um príncipezinho que tá soprando velhinhas hoje. É Adrian Miquel, é isso? 5 aninhos? Ô, príncipezinho! Bom dia e parabéns! Que Deus continue abençoando a sua vida. Que você continue sendo esse rapazinho maravilhoso que é. Essa pessoinha que encanta todo mundo. Com esse sorriso maravilhoso. Com esse seu jeitinho de ser. Parabéns, tudo de bom. Adria Miquel, 5 aninhos hoje. Parabéns, um abraço aqui da vovó. A Maria Rosário, abraçando você. E quem... mandando um abraço e um beijo do tamanho do mundo é o vovô Gian, abraçando você no dia de hoje, Adrian Miquel, abraçando 5 aninhos, que coisa linda! Parabéns, parabéns! Tudo de bom, saúde e muita sorte pra você, tá? É um príncipezinho, né? Matéria 10 para o meio-dia.

0: Olha, geleira do tempo. Ana Vitória, Jorge Matheus. 4 minutos agora faltando para o meio-dia. 4 para meio-dia, tô indo embora. Que peninha. Tempo voou, né?
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0: Olha, continue participando com a gente, mandando a sua mensagem, o seu alô, o seu abraço. Mande o áudio também, participando da promoção da Matéria FM 29 anos. 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Olha, prepara o quintal aí que nós estamos chegando.
1: Você,
0: até amanhã.
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2: Opa, bora pra cima que eu tô chegando, eu tô na área, e aí, como é que tá? Tá tudo certo? Bora começar essa tarde na melhor programação do seu FM, curtindo uma boa música aqui nas ondas da Mattelli FM, a rádio que é emoção o tempo todo. Seja muito bem-vindo, seja muito bem-vinda. Prazer, eu sou Márcio Canuto e faço a sua companhia a partir de agora. 319-9666-1699 é um WhatsApp para você mandar as melhores. Eu vou atender você com o maior prazer do mundo, viu? Para você participar da nossa programação. Então bora começar! Bora ao som de Capital Inicial e Kiko Zambianchi!
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0: Marilinha Mendonça, deprê. 1:14.
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0: De volta, trazendo o pedido do meu amigo André.

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0: ao som de Panda nas ondas da sua Matéria FM. 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Na Matéria, 1 hora 27 minutos.
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0: O embaixador Gustavo Lima nas ondas da Matéria FM, a pedido do meu grande amigo Guilherme, tá ligadinho comigo lá em Divinópolis. Ô Guilherme, que honra ter a sua participação, viu? Forte abraço, meu amigo. Tudo de bom pra você aí, meu querido. Na Matéria, 1 hora e 43 minutos. 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

0: de Paulo e Paulino e a eterna Marilinha Mendonça, Estrelinha. Na matéria, 1 hora e 59 minutos, vem chegando Denilson Santos com o Giro de Notícias para te deixar sempre muito bem informado.
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2: Boa tarde, Márcio Canuto, e boa tarde para você que está ouvindo Tarde Legal e é hora de notícias. A Prefeitura de Betim confirmou mais um caso de meningite em uma criança de 6 anos, moradora do bairro Citrolândia. Segundo o município, a paciente está internada, mas apresenta boa evolução clínica e se recupera bem. O município informou ainda que a criança estava com o cartão de vacinação em dia. De acordo com a Secretaria Municipal de Saúde, exames apontaram que a criança está com meningite viral, por isso não há necessidade de adoção de medidas como suspensão das aulas ou bloqueio vacinal para pessoas que tiveram contato com a paciente. Ainda não foi informada a previsão de alta para a criança. A Polícia Civil de Minas apreendeu 77 quilos de haxixe do tipo dry marroquino, que estavam escondidos sob assoalho de um caminhão, nos pneus e estepes. O veículo, que transportava 25 toneladas de farinha de trigo, foi parado na BR-262 em Betim, na madrugada da última sexta-feira. O motorista de 41 anos foi preso em flagrante por tráfico de drogas. Foram apreendidos 750 tabletes de droga, o que equivale a um prejuízo de mais de 11 milhões de reais para o tráfico, já que a grama desse haxixe pode ser vendida por até 150 reais. Segundo a Polícia Civil, a droga apreendida pode ser até 18 vezes mais forte que a maconha. Também foram apreendidos 300 aparelhos celulares e bloqueadores de sinal usados para dificultar o rastreamento. Conforme a instituição, o caminhão havia saído de Foz do Iguaçu com destino à Contagem. A investigação conduzida pela Delegacia Especializada em Investigação e Repressão ao Furto, Roubo e Desvio de Cargas começou após a equipe de inteligência da Polícia Civil apontar o caminhão como suspeito devido à grande movimentação em Minas. A equipe passou a monitorar o trajeto desde Nova Serrana e realizou a abordagem já em Betim. A Polícia Civil informa que a investigação continua para identificar os integrantes da organização responsável pelo transporte e pela distribuição da droga. E às 3 da tarde tem

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6: Deixa eu mandar um alô aqui pro Paulo Melo, ligadinho comigo no bairro Vale Verde. Um alô também pra Maria Lúcia no centro da cidade. A Fernanda Aparecida tá ligadinha comigo lá em Azurita. O meu amigo Guilherme lá em Divinópolis, o Vitor também. Um abraço pra vocês, viu? Um abraço aí pra Dona Elza, pra Laiane, tá todo mundo ligadinho comigo. A Marlene lá no bairro Imperatriz também tá ligada. A Thaís Helena no Imperatriz. Todo mundo ligado, todo mundo sintonizado na Matéria FM, a sua melhor companhia há 29 anos no ar.
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0: que é isso, cara?
1: E aí você ouviu Edson e Hudson e Daniel, Malícia de Mulher. Ouviu também Zezé de Camargo, Irmão da Lua, Amigo das Estrelas. É a música da semana, né? Essa música aí virou febre nas redes sociais, né? E a turma fala assim, canta, amigo Osmar. Pois é, ó, é essa aí. E você ouviu também Mato Grosso e Matias com Gustavo Lima. E aí? Na matéria, duas horas, 16 minutos. Configa 2 horas, 16 minutos. 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
1: Pedido do meu amigo Du Lanches. Ô Du, forte abraço pra você, viu, meu amigo? Tá sumido. Zé Ramalho, Chão de Giz. Essa vai pro Du Lanches.

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1: Na Mateli, 2:30. 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

0: Grupo Acato e Dilcinho, Chá de Cama, pedido do meu amigo Paulo Melo. Você ouviu aqui também na nossa programação, Grupo Alphaville, né? É, no fundo do baú aqui, ó, Big de Pan. E também Cleiton e Romário, participação de Guilherme Santiago Cazulo. Na Matéria, 2 horas 44 minutos.
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0: na Matelli, 3 horas, 1 minuto.
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2: Eu estou de volta e trago mais notícias para você que está ouvindo o Tarde Legal. A Caixa Econômica Federal informou que antecipou a liberação dos pagamentos aos trabalhadores que tinham optado pelo saque aniversário do FGTS, Fundo de Garantia por Tempo de Serviço, e que foram demitidos sem justa causa entre 2020 e 2025. Serão pagos R$8,5 bilhões para cerca de 10,5 milhões de trabalhadores em todo o país. Os créditos serão realizados automaticamente nas contas bancárias cadastradas no aplicativo FGTS para os trabalhadores elegíveis que optaram pela modalidade saque aniversário e tiveram contrato de trabalho suspenso ou encerrado entre 1º de janeiro de 2020 e 23 de dezembro de 2025. Os trabalhadores que ainda não possuem

0: e levada para o hospital, mas não resistiu aos ferimentos. A motorista fez o teste do bafômetro, que não apontou ingestão de álcool. A perícia da Polícia Civil esteve na rodovia para levantar as causas do acidente. E continue com o Márcio Canuto e ouvindo Tarde Legal, e às 16h tem mais notícias para você na Mateli FM, a sua melhor companhia. Com música, promoção e informação.
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9: É hora de alô. Deixa eu mandar um alô aqui pro Guilherme e todo o pessoal do Depósito ARM. Em especial pro Cássio Tadashi, que tá fazendo aniversário hoje, né? Ô Cássio, parabéns pra você. Muitos anos de vida. Felicidade, viu, meu amigo? Tudo de bom. Um abraço pro Du Lanches também, ligado comigo. A Maria Lúcia no centro da cidade, tá ligadinha. A Nega do Telecena, ô Nega, um abraço pra você. O Ciardo Alves também tá ligado. O Anderson e a Amanda na WA Estética Automotiva também ligadinhos. Todo mundo ligado, todo mundo sintonizado na Rádio Matéria FM. Um abraço pro Pedrinho da Rações Serra Azul também, ligado na nossa programação. O Júnior e toda a equipe da Multidistribuidora também, ligadinhos. Forte abraço.
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1: Encerramento da nossa Dose Dupla de hoje ao som de Ferrugem Arrependidaço e Ferrugem com Felipe Araújo Atrasadinha. 3:16. 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

0: Esse é o nosso Tarde Legal, ao som de um dos maiores cantores de todos os tempos, o eterno Cristiano Araújo, Você Mudou. Na Mateli, 3 horas 33 minutos.
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0: Eduardo Costa e Dom Juan. Essa é pra minha amiga Maria Lúcia.
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0: Menos é mais, Henrique Castro, tem sim.
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0: Geninho, com participação de Mariana Fagundes, peão todo tatuado, nas ondas aqui do nosso Tarde Legal, na sua Matéria FM, há 29 anos no ar, a sua melhor companhia. E ó, eu quero ouvir o seu áudio me dizendo por que que a gente tem que fazer o churrascão aí de 29 anos da Matéria na sua casa. Então manda pra mim aqui um áudio de 40 segundos, falando seu bairro, seu nome, contando aí uma história, né? Pode ser engraçada, pode ser emocionante, do seu jeito. E o porquê você merece aí esse churrascão com 50 litros de chope, churrasco para 20 pessoas, show do Johnny Silva ao vivo e a presença da equipe da Matéria FM na sua casa. Participe no 99666-1699. 3 horas 46 minutos.
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Paulinha Fernandes, juntos ao vivo, pro meu amigo Américo Moreira, que tá ligadinho comigo. Eu sou Américo, forte abraço pro senhor, viu? Tudo de bom!

0: Na Matelli, 4 horas em ponto, é hora de mais informações com Denilson Santos no Giro de Notícias.
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2: Para você ligado na Matelli e no Tarde Legal, tem mais notícias. O presidente da Câmara dos Deputados, Hugo Mota, do Republicanos da Paraíba, afirmou ontem, após reunião com o presidente Lula, que a proposta de fim da escala 6x1, 6 dias de trabalho para 1 de folga, deve prever a redução da jornada de 44 para 40 horas semanais, sem corte de salários, e um período de transição de 1 ano. Segundo Mota, o texto também deve estabelecer implementação escalonada em termos de horas trabalhadas, com redução inicial de 2 horas após 60 dias de promulgação da PEC, proposta de emenda à Constituição, e mais 2 horas ao fim de 12 meses. Mota disse também que tratou com Lula um projeto de lei com medidas para mitigar impactos da mudança sobre o mercado de trabalho. Segundo ele, a ideia é facilitar contratações por microempreendedores individuais. O projeto sofrerá um atraso devido a um pedido de vista ontem. Durante patrulhamento preventivo na madrugada de ontem no bairro Morada Nova, em Itaúna, a Polícia Militar recuperou uma motocicleta com registro de furto e prendeu um homem pelo crime de receptação. O veículo tinha queixa de furto registrada em Divinópolis. O suspeito, de 29 anos, alegou que o veículo teria sido emprestado por um indivíduo desconhecido. Na ação, os militares visualizaram uma moto transitando pelo bairro e, após consulta da placa nos sistemas informatizados, constataram que o veículo possuía queixa de furto. Diante da situação, foi realizado o acompanhamento e abordagem do condutor, que alegou que o veículo teria sido emprestado. Uma nova consulta, porém, confirmou que a motocicleta havia sido furtada em 9 de abril de 2026. Diante dos fatos, o autor foi conduzido à autoridade competente. A motocicleta recuperada foi removida ao pátio credenciado, segundo informações da 9ª Companhia de Polícia Militar. E logo mais após a Hora do Ângelus, tem mais notícias para você na Matelli FM, a sua melhor companhia, com música, promoção e informação.
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5: É hora de alô, deixa eu mandar um alô aqui pra Liliane da Vila Suzana, um alô também pra Letícia, ligada comigo em Serra Azul, no Jardim, né, na comunidade de Jardim em Serra Azul, o Paulo Melo ligado comigo, a turma da RM ali, o Guilherme e o Cássio Tadashi fazendo aniversário hoje, ô Cássio, tudo de bom pra você. Quem tá ligado comigo também é a Marlene no Imperatriz, a Ana no Bairro Central ligadinha comigo, a Sônia no Mangabeiras, a Lecino Nossa Senhora do Rosário, a Mariana Alves também no Bairro Central, todo mundo ligado, todo mundo sintonizado por aqui, nas ondas da sua melhor companhia, Rádio Mateli FM há 29 anos no ar.
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4: Atendendo o pedido do Paulo Melo, Eduardo Costa e Jéssica Rodrigues.

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0: De volta ao ano de 1994, só para contrariar essa tal liberdade. 4 horas 17 minutos. 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
11: Sabe aquele sucesso da antiga?

0: Hit. Grupo Menos é Mais. E Natan.
1: Ah, meu compadre.
0: Pela última vez. 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
2: Menos é Mais em Brasil. E Salvador.
1: Solta a voz, vai.

0: ao som de Gustavo Mioto, participação de Ana Castela, Princesa. Essa vai pra Letícia, que tá ligadinha comigo, lá em Serra Azul, no bairro Jardim, né? No distrito de Jardim, em Serra Azul. Alô, Letícia! Tudo de bom aí? Forte abraço, obrigado pela sua participação, pelo seu carinho, viu? Na matéria ali, 4 horas e 34 minutos.
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0: Pedido da Liliane da Vila Suzana, Murilo Rufi anestesiado.

0: Marília Mendonça, serenata. Na Matelli, 4 horas 46 minutos.
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0: chegando ao final do nosso Tarde Legal de hoje. Eu agradeço a você o carinho, a participação, a sua audiência. Amanhã eu tô de volta à 1 da tarde para te fazer companhia. Então não me abandona não, viu? Amanhã eu volto. Chegando por aqui, Alexandre Henrique e o Matelli Show. Fique tranquilo, fique com o Alexandre Henrique agora, tá? Beleza? Amanhã eu tô de volta, ó. O tempo é precioso. Tenha certeza que com quem você está gastando ele, né? É, o tempo é precioso. Tenha certeza que você está gastando ele aí com as pessoas certas, né? Não desperdiça, não. Porque a vida, meu amigo, a vida passa rápido demais. A gente tem que aproveitar cada segundo. Fui, até amanhã. Fiquem com Deus.
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2: Boa tarde. Boa tarde, gente boa. Boa tarde, meu amigo e minha amiga. Bora começar mais uma edição do nosso Mattelli Show. Na sua melhor companhia, na número 1 em Matosema, em toda a região. A sua Mattelli FM 87.9. 29 anos com você. É muito bom, vamos junto nessa, ó. Edição de terça-feira, dia 26 de maio de 2026. Estamos chegando ao fim do mês de maio, vem em mim, junho, daqui a pouquinho tá chegando. E vamos lá, voltando aqui, ó, hoje tem a nossa gincana, então o nosso Visão e Inspiração, tem a sua participação no 31 996661699, ou ligue também no 3535-1699. Bora começar o nosso Mattelli Show, um show de alegria, amor e saudade no seu rádio.
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2: Vamos lá, Simone Mendes, Simone. Saudade Proibida. 5 e 8 na sua melhor companhia. Mattelli FM, 29 anos com você.

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1: Já que você gosta de rua, ó, pega suas coisas, ó, e vaza. Felipe Rodrigo, 5 e 11.

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2: 29 anos com você. Badi, Fidumi e Zeca com Luan Pereira. Meu chapéu subiu. 5 e 13 na sua melhor companhia.
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1: Meu chapéu sumiu e até hoje eu encontrei, você acredita? Oh, meu Deus do céu. Eu tenho que arrumar um chapéu, porque como é que eu vou na cavaiada sem o chapéu? Não tem como, né?
2: O chapéu.
1: É a mesma coisa, né? Mesma coisa. Um locutor chegar pra fazer a locução no evento, chegar lá não tem microfone, mesma coisa. Chegar na cavaiada não tem um chapéu, é bagabar. Você curtiu aí ao som? Felipe Rodrigo gosta de rua. Simone Mendes, saudade proibida. Obrigado você pela audiência, pelo carinho. Manda um abraço aqui para Alexandre no Parque da Serra. Deixa eu ver também a Liliana Vila Suzana. Obrigado vocês pela audiência, pelo carinho. Tamo junto e misturado, Batele FM. 29 anos com vocês. 319-9666-1699. Ou ligue também o 3535-1699. 5:17. Boa tarde.
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0: você curtiu o som de Gustavo Lima, Nota de Repúdio. Zé Henrique Gabriel, Solidão Dando Risada, com Fred Fabrício. Diego e Vitor Hugo, Frequência de Saudade. Obrigado a você pela audiência, pelo carinho, tamo junto e misturado. Matéria FM, 29 anos com vocês, é muito bom demais, viu? É, você mande aí a sua mensagem, pede sua música, mande áudio, né? É, pode ser também mensagem texto, manda um abraço para quem você quiser. Aproveita, use e abuse o nosso zap zap, 319-966-1699. Se você quiser ligar também, tem o nosso telefone fixo, viu? 3535-1699. Aproveita, segue o nosso Instagram, arroba Rádio Matéria FM. Tem também o nosso Facebook, facebook.com/RádioMatériaFM. E o nosso site, matériafm.com.br. Tamo junto, emissionado, na sua melhor companhia, na rádio, que está com você há 29 anos. Sempre fazendo a sua melhor companhia, a número 1 em Matos M em toda a região. Confira comigo a certinha, 5h32, olha a promoção Matéria FM aí, gente!
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0: Eita! Essa rádio é boa demais. 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
0: Tô de volta.
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0: Essa aqui eu vou mandar para ela. Liliano via Suzana.
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0: 5h38, boa tarde.

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11: É bom demais, aqui eu vou mandar para Alexandre do Parque da Serra, Henrique e Juliano, amigo da minha saudade, 5h43.

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2: Essa aqui é o Paulo Melo, Vale Verde. Pediu e vai ouvir, né? Léo Nascimento e Eduardo Costa. Tatuagem. Faltando 14 para 6. Boa tarde.

0: tatuagem, Léo Nascimento, Eduardo Costa. Alô, alô, Paulo Melo, bairro Vale Verde, ouvinte qualificado da Matéria FM. É isso aí. Henrique Juliano, amigo da minha saudade. Você viu também Bruno Marrone, bijuteria, né? Obrigado a você pela audiência, pelo carinho. 319-9666-1699. Ligue também, 835-1699. Tamo junto e misturado até as 9 da noite, fazendo a sua melhor companhia. Daqui a pouquinho tem a nossa gincana Matéria Show. Às 8 tem o nosso Visão Inspiração. Tem muita coisa boa no nosso Matéria Show. 5h49, boa tarde.
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0: Estamos de volta!
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0: De volta com Pedro Sampaio e Melody Jack Ski. 5 minutos faltando para 6. Boa tarde!

0: Rapaz, tô doidinho, sabe? Ai, rebole tu pede. Eu tô doidinho que passa a Fé de Junho, passa a Cavalhada. Ah, vou lá pra Três Maria andar de Jack Ski, sabe? É bom demais. Você faz em cima do jet. Ô, Três Marocas, tô chegando, viu? Daqui a pouquinho.
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0: Faltando 3 passeios.

0: Não, Juninho,
1: três da... Rapaz,
0: quem é que não...
1: Ô, festinha, viu? Ai, ai, festinha do Juninho, você não sabe quem é o Juninho? Ai, ai, Carlos e Jade. E você ouviu também Pedro Sampaio e Melody Jack Skip. Obrigado a você pela audiência, pelo carinho. 6 horas em ponto. Boa noite. Chegando a hora do Ângelus.

0: Agora na Matéria FM, Hora do Ângelus. Boa noite, Pai. Termina o dia e a Ti entrego o meu cansaço. Obrigado por tudo e perdão. Te agradeço pela esperança que hoje animou meus passos, pela alegria que vivi no rosto das crianças. Obrigado pelo exemplo que recebi daqueles que encontrei em meu caminho. As crianças, os jovens, os velhos, os pobres, os ricos, os trabalhadores. Obrigado pelo dia que tive. Obrigado pela luz, pela noite, pela brisa, pelo alimento, pelo meu desejo de superação. Obrigado, Pai, porque me deste uma mãe. Perdão também, Senhor. Perdão pelo meu rosto fechado e carrancudo. Perdão, porque esqueci que sou irmão de muitos. Perdão, Pai, pela falta de colaboração e solidariedade. Perdão por ter guardado para mim tua mensagem de amor. Perdão por não ter conseguido hoje dizer sim, a exemplo de Maria, nossa mãe. Perdoa-me, Pai, e abençoa os meus propósitos para o dia de amanhã. Chegamos ao fim do dia, contemplando a luz da tarde, louvamos o Pai, o Filho e o Espírito Santo de Deus. Amém.
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2: Boa noite, Alexandre Henrique, e boa noite para você que está ouvindo o Martelli Show e a Hora de Notícias. O pagamento da segunda parcela antecipada do 13º aos beneficiários do INSS, Instituto Nacional do Seguro Social, começou ontem e segue até 8 de junho. O repasse contempla quem ganha até um salário mínimo. Para os que recebem um benefício com valor maior de R$ 1.621, os depósitos deste abono anual começam em 1º de junho. As datas dos pagamentos do 13º variam conforme o dígito final do cartão do benefício do aposentado e pensionista do INSS. Basta desconsiderar o dígito verificador do cartão. O INSS calcula que, com a antecipação do abono anual, cerca de R$ 39 bilhões serão transferidos aos beneficiários durante a etapa. A pasta destaca que a primeira parcela do abono anual foi paga entre abril e maio. De acordo com o INSS, se somada à primeira parcela, a medida do Ministério da Previdência Social representará uma injeção de R$ 78 bilhões na economia. Um dos presos da operação, que apreendeu R$ 12 milhões em anabolizantes e Monjaro no fim de abril, morreu ontem no Seresp Gameleira, região oeste de Belo Horizonte. De acordo com a SEJUSP, Secretaria de Estado de Justiça e Segurança Pública, Matheus Elias Campos Pereira, de 22 anos, foi para o atendimento médico na unidade prisional com queixa de falta de ar e mal-estar físico. O detento morreu mesmo após a realização

0: realizada como Monjaro, avaliada em 12 milhões de reais. E continue ouvindo o Mateli Show e as melhores músicas. E amanhã, às 9 da manhã, tem mais notícias para você na Mateli FM, a sua melhor companhia. Com música, promoção e informação.
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1: Ana Prado, um sonhador, não precisa e não aprendi a dizer adeus. Obrigado você pela audiência, pelo carinho. Tamo junto e misturado, Mateu FM, a rádio que está com você há 28 anos, sempre fazendo a sua melhor companhia. Tamo junto e misturado, boa pra nossa gincana. A pergunta de hoje é: qual é o único mamífero capaz de voar de verdade? Qual é o único mamífero capaz de voar de verdade? 319-9666-1699. 319-9666-1699. Eu quero saber qual é o único mamífero capaz de voar de verdade. Matel FM, 29 anos com você. 6h25. 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
1: Não dá pra sair acreditando em tudo que você ouve, não. Deixa que eu conto a verdade. Ou não, né? Deixa eu falar.

0: você curtiu o som de Mari Fernandes e Lauana Prado, Maluca. Ouviu também Gustavo Mioto, Fake News, Zé Felipe, Facilita Aí, Kaique Felipe, Comunho Rufi, Me Ama, Consciente, César Menotti, Fabiano, Leão Domado. Um abraço aqui para Eunice, no Duque de Caxias, Ed Ramiz, nosso do Rosário, ligadas na 87.9. Tamo junto, manda sua mensagem. 319-9666-1699 ou ligue também no 3535-1699. Faltando 15 para 7, boa noite.
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0: sabe? Aquela mistura boa.
1: Menos é mais, eu, Guilherme.
0: Vamos, mulher. Que prazer. Tá contigo,
1: olha
0: comigo,
1: essa história, não. Vai.

0: misturinha boa, menos é mais.
1: Que molho é esse?
2: Guilherme. É isso aí, você curtiu o som de Hugo e Guilherme com Menos é Mais, ele e ela. Panda, te cuida, coração. Caso marcado. Jonete Federico, Fernando Sorocaba, delegada. Danilo Davi, feriado. E o Zagoboy com Country Beat deve estar no rodeio. Obrigado você pela audiência, pelo carinho. Tamo junto e misturado na Tele FM. A número 1 é em toda a região. Eu quero saber, a pergunta de hoje é: qual é o único mamífero capaz de voar de verdade? É o único mamífero capaz de voar de verdade. 319-9666-1699. Ligue também no 3535-1699. Qual é o único mamífero capaz de voar de verdade? Matele FM, a número 1 em Matosema em toda a região. 29 anos com você. 78, boa noite. Daqui a pouquinho estamos de volta com mais músicas. Não abandona eu não.
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0: Valeu!
1: Toma pra mim.
2: Lindos! Obrigado.
0: Obrigado. Obrigado de coração, cara.
3: Obrigado sempre. Você curtiu o som de Mariana e Matheus, Toma Dramin, com Guilherme Benuto. Guilherme Benuto com Wesley Safadão Milionário. Israel Rodolfo arruma um bão. Gustavo Lima morar nesse motel. Obrigado você pela audiência, pelo carinho. Manda sua mensagem aí, 319-9666-1699. O link também no 3535-1699. Manda um abraço aqui para o William Laco, lá no Parque da Serra. Para a esposa Nayara, para o filhão Igor. Tamo junto, obrigado vocês pela audiência, pelo carinho. Matheus FM, 29 anos com você. Olá, Laco. E Nayara, né? Domingão, você estava perguntando sobre o churrasco, ó. 7h23. A turma aí, ó. A turma que quer curtir. A turma que quer comemorar aí, né? 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

0: Que honra, rapaz.
1: Aô, tá doido. Menino.
0: Coisa mais linda do mundo, viu? Eu tô brincando ali no fundo ali, ó. Me perguntaram o que que era vir cantar com você no seu DVD de 30 anos. Eu falei, pra mim, na condição de artista sertanejo, na condição de fã de Leonardo, é como se eu viesse ganhar um Oscar aqui.
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0: Carlton Beat com Ana Castela, Ninguém Pode Saber. Você viu também Leonardo, Cristiano Araújo, Gostoso Sentimento. Matheus e Cauã, Te Assumir pro Brasil. Murilo Rufi, Pina Granada, Jade, São Desmachucar. Obrigado a você pela audiência, pelo carinho. Manda um abraço pra Vanusa em Joatuba, ligada pelo site matelefm.com.br. Tamo junto e misturado, Matele FM, a rádio número 1 em Matheus M, em toda a região. 7h44, boa noite.
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0: E aí, que sucesso! Você tá assistindo o acordeão?

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1: Você curtiu aí a Dose Dupla, Matéria FM, Zé Neto e Cristiano resumindo, Zé Neto e Cristiano pulando o muro. Você viu também, Tarcísio do Acordeon e Marcinho Sensação, Rolê. Obrigado você pela audiência, pelo carinho, tamo junto e misturado, Matéria FM, a sua melhor companhia, rádio, número 1 em Matos M, toda a região. Manda sua mensagem aí, 319-9666-1699, ou ligue também no 3535-1699. Matéria FM, 29 anos com vocês. Bora pra nossa gincana, Matéria Show, a pergunta de hoje é... Qual é o único mamífero capaz de voar de verdade? Qual é o único mamífero capaz de voar de verdade? 319-9666-1699 ou ligue também no 3535-1699. É a nossa gincana Matéria Show. Faltando 2 minutos para as 8. Boa noite, daqui a pouquinho nosso Visão e Inspiração.
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1: Havia um jovem chamado Daniel, que sonhava em ser feliz, mas acreditava que a felicidade estava sempre em algum lugar distante, em um emprego melhor, em mais dinheiro, em uma casa maior, em viagens e conquistas. Todos os dias, ele reclamava da vida que tinha, reclamava do trabalho simples, da comida repetida, da cidade pequena e até das pessoas ao seu redor. Certo dia, caminhando desanimado pela estrada, encontrou um senhor idoso sentado debaixo de uma árvore.

Sua vida também já está cheia de coisas boas, mas você continua olhando apenas para o que falta. Apenas palavras ficaram na mente do jovem. Nos dias seguintes, Daniel começou a perceber detalhes que antes ignorava. O abraço da mãe, o café quente pela manhã, os amigos sinceros, o céu depois da chuva e a paz de chegar em casa no fim do dia. Com o tempo, entendeu que felicidade não era ter tudo, mas reconheceu o valor do que já possuía. Moral da história: quem vive focado apenas no que falta nunca consegue agradecer pelo que já tem. A verdadeira felicidade nasce da gratidão pelas pequenas coisas da vida. E isso você já tem. Boa noite e pense nisso.

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0: você curtiu o som de René Ronaldo, Amor Demais, Roberta Miranda, A Mulher em Mim, Chitãozinho Chororó Feito Eu, a pedido nossa grande amiga ouvinte, Liliana Vila Suzana. Você curtiu também, Leandro Leonardo, Eu Juro. Obrigado a você pela audiência, pelo carinho, tamo junto e misturado. Matar FM, 29 anos com você, sempre fazendo a sua melhor companhia. Confira comigo lá certinho aí, 8h23, boa noite.
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0: De volta com esse sucesso que voltou. Que cê tá doido. Virou trend, né? Alô, Minosmar. Irmão da Lua, amigo das estrelas, 8h27. Canta, Minosmar.

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1: Aô, festa de junho, arrasgando. Aô, Mato Grosso. Aô, Matias. O quê? 8h35.

0: essa tal de festa de junho vai estar pequena, viu? Não vai caber o Alexandre Henrique, não.
1: Matias!
0: Ai, ai, hello, Mato Grosso, Matias! Alô, Paraná! Só fé, hein? Sentado! Aí é bom demais! Os miozinhos que tá tendo, Mato Grosso, Matias e Paraná. O resto é resto, né? Como se diz os outros. Ei! Você tá doido. Mato Grosso e Matias, porque João Mineiro e Marciano, distante dos olhos. José de Camargo e Luciano, irmão da Lua, amigo das estrelas. Manda um abraço aqui pro Ronaldinho do centro da cidade. Tá mandando aqui, bom ou não? Chique, 10. Beleza pura, essa pega pra nós, hein, Mato Grosso e Matias. Lá, Managena. Essa dá até vontade de beber gasolina de avião. Segura, pé de junho. Ô, Ron, tá chegando, né? Juntamente, ao mesmo tempo tá chegando a fé de junho, tá chegando também, já chegou, né? Antecipado o free. Ô, free, que tá fazendo? Você tá, eu tô acordando cedo, rapaz, mas tá dando um exame de levantar da cama? Nossa senhora, mas tem que ralar, né? É, tem que meter o peito no dia a dia, senão não vai não. Como é que não vai curtir, ô Rony? Tem que agarrar, né, filho? Garrar na obra, na rádio. Como é que não vai curtir? Bate o gosto batido no camarote. Minha fé de junho. Ai, ai. Confira comigo lá certinha. 8h40. Boa noite.
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3: Faltando.
2: Você está com Alexandre.
3: Oi.
2: Na Matelli.
3: É com nós mesmo, faltando 14 para as 9.
4: Já até sabe.
3: Essa aqui é pro Rony. Alô, Rony. Fica veaca aí, viu?

Então vamos para fechar com chave de ouro o nosso Matéria Show da edição de terça-feira, dia 26 de maio de 2026. Você ouviu também meu alho José Rico, Corpo e Alma. Deu parada do avião das 9. Muito obrigado você pela audiência, muito obrigado você pelo carinho. Sempre, sempre juntos. Na Matéria da FM, na 87.9, na número 1 em Matos M, em toda a região. 29 anos com você. É nós que heróis, não abandona nós não, viu? De segunda a sexta, tô contigo de 5 da tarde até as 9 da noite. Sempre fazendo a sua melhor companhia. Daqui a pouquinho tá entrando a nossa voz do Brasil aí, né? Ô, gente boa! Vamos para a nossa resposta da pergunta de hoje da nossa gincana. A pergunta foi: qual é o único mamífero capaz de voar de verdade? E a resposta é morcego. Mandou pra gente que a resposta certinha, morcego, no 319-966-1699. Acertou, ganhou um ponto. E sexta-feira vamos somar os pontos de quem participou, né? E quem tiver mais ponto vai ser o rei ou a rainha da nossa gincana. Tamo junto e misturado, Matéria FM, a rádio que está com você há 29 anos. É nóis, que é nóis, não abandona nós não, que amanhã nós estamos de volta, viu? 9 em ponto, às 5 da tarde, temos encontro marcado aqui na Matéria FM 87.9, 29 anos com você. Gente boa, alimente sua fé que os seus medos morrerão de fome. Aproveita muito bem a vida.